0: É 1:17.
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1: 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São 2 horas da manhã.

0: São 2:30.
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1: 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São 3 horas da manhã.

Talvez esta tenha sido a música mais ingênua e inocente que eu tenha escrito até hoje. 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

0: 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São 4 horas da manhã.
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0: 5 horas.
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0: São 5 horas e 18 minutos.
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0: São 5 horas e 33 minutos.
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1: São 5 horas e 48 minutos.
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0: São 7 horas.
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2: A Câmara de Viana do Castelo vai, nos próximos dois anos, refuncionalizar antigas escolas primárias em creche, num investimento superior a 2,5 milhões de euros para criar mais 100 vagas, segundo deu a conhecer a autarquia de Viana do Castelo. O autarca, que falava no final da reunião camarária, a proposta da inauguração da creche de Deu Cristo, um investimento de cerca de 1,4 milhões de euros, que resulta da requalificação da antiga escola EB1 em Jardim de Infância. Luís Nobre adiantou que estarem a ser trabalhados mais 3 projetos, também neste princípio para territorializar a proximidade da necessidade dos parques de empresas. A Guarda Nacional Republicana deteve em Valença um homem de 57 anos, suspeito de assaltos violentos a residências em vários concelhos do Alto Minho. A Guarda refere que a investigação do Núcleo de Investigação Criminal de Valença decorre há cerca de 2 meses e permitiu apurar que o suspeito atuava de forma reiterada em residências particulares nos concelhos de Monção, Vila Nova Cerveira e Arcos de Valdevez. O detido recorria à violência após a subtração dos bens, com especial incidência em habitações ocupadas por pessoas idosas e em situação de vulnerabilidade. O presidente da Viana Festas anunciou a participação às autoridades da Comissão Nacional de Cibersegurança de quase 17 mil pedidos fraudulentos para a inscrição no desfile da mordomia que acabaram bloqueados, o que levou em abril à suspensão temporária do procedimento. Será comunicada à Comissão Nacional de Cibersegurança e às entidades que têm funções de polícia para identificar quem são os IP que estavam claramente a tentar perturbar o processo das inscrições. Afirmou assim Manuel Vitorino, adiantando que em causa estiveram 16.930 pedidos fraudulentos. Em Viana do Castelo vão ser investidos mais de 1 milhão de euros na pavimentação e conservação de pavimentos bituminosos. Assim, a Câmara Municipal aprovou, na reunião do Executivo, a abertura do concurso público e a aprovação das peças, nomeação de júri e autorização de despesas da empreitada, pavimentação e conservação de pavimentos bituminosos, por um preço base de 1 milhão e 72 mil euros. E o prazo de execução é de 2 anos. Esta proposta surge considerando o estado de degradação progressiva de diversos pavimentos bituminosos no concelho, onde se verifica situações de desgaste acentuado, fendilhação e perda de capacidade estrutural com impacto nas condições de segurança, conforto e circulação rodoviária. A Câmara de Viana do Castelo aprovou 12 protocolos contratos-programa de desenvolvimento cultural num investimento global de 406.100 euros, destinado a apoiar associações e coletividades do concelho. Entre os principais apoios destacam-se o contrato-programa de 150 mil euros para o Teatro Noroeste, Centro Dramático de Viana, seguindo-se o Al Norte, a Associação de Produção e Animação Audiovisual, que vai receber 76.500 euros, a Academia de Músicas de Pão Zé Pedro, a Associação Musical, e o Casino Afifense, que vão ser apoiados com 30 mil euros cada. As 4 filarmónicas virense, Filarmónica do Centro Social Paroquial de Vila Nova Danha, Associação Musical de Vila Nova Danha e Banda Velha da Casa Povo de Barroselas e Banda de Escuteiros de Barroselas, vão receber 13.500 euros cada. Já a ACEP, a Associação de Cultura e Educação Popular, vai contar com 9.600 euros e o Centro Cultural do Alto Minho, 17 mil euros e a Associação dos Grupos de Folclore do Alto Minho vai receber 9 mil euros. O município sublinha que estes apoios reforçam o papel das associações no desenvolvimento cultural do concelho e promovem a cultura descentralizada ao longo de todo o ano. O Presidente da Câmara de Caminha, Liliana Silva, revelou que o município está a estudar a criação de uma ligação fluvial entre Caminha e a Galiza, através de uma embarcação com capacidade para 50 a 60 passageiros. A medida surge enquanto avança o projeto da futura ponte internacional sobre o Rio Minho, que pretende ligar Caminha a La Guardia. Segundo o autarca caminhense, a nova travessia poderá depender do desassoreamento do rio, atualmente em fase de estudo, a candidatura de financiamento. O objetivo é reforçar a mobilidade transfronteiriça e impulsionar o desenvolvimento económico e turístico da região. O antigo ferro Santa Rita de Cássia é que não vai voltar a funcionar, garantiu Liliana Silva, explicando que o orçamento para o arranjo é de 1,4 milhões de euros, um valor totalmente incomportável pelas finanças do concelho. A partir desta segunda-feira, a Unidade Local de Saúde do Alto Minho reforça a obrigatoriedade do contacto prévio da linha Serviço Nacional de Saúde 24 nas situações de obstetrícia e ginecologia. A medida surge no âmbito da orientação definida pela Portaria número 23/2026, que pretende garantir uma melhor orientação clínica e um encaminhamento mais adequado das utentes na resposta mais segura e eficaz no acesso aos cuidados de saúde. Assim, sempre que existam situações relacionadas com gravidez ou saúde ginecológica, a população deve contactar primeiro a linha Serviço Nacional de Saúde 24, Grávida e Ginecologia, através do 808-24-24-24. Além deste contacto, será feita uma avaliação da situação indicada na resposta mais adequada para cada caso. Em início de outubro, a futura estação salva-vidas de Caminha deve ficar operacional e espera-se que esteja completa no primeiro trimestre de 2027. De acordo com o Comandante-Geral da Autoridade Marítima Nacional, a estação salva-vidas de Caminha vai ter uma capacidade operacional inicial de 2 tripulantes que vão ser deslocados de outros locais e, no primeiro semestre de 2027, quando terminar o concurso e o curso para novos tripulantes, terá um total de 4 elementos, já que o objetivo final e a médio prazo é colocar 6 tripulantes em Caminha. O diretor-geral da Autoridade Marítima Nacional, Nuno Chaves Ferreira, afirmou que estes meios vão reforçar os já existentes da Capitania do Porto de Caminha e referiu que a partir de novembro vamos ter uma capacidade reforçada, aquilo que era uma resposta imediata assegurada pela Polícia Marítima vai passar agora a ser assegurada e por esta embarcação semirrígida de salvamento marítimo, ainda por atribuir e uma mota de salvamento marítimo prevista para estar em funcionamento nesta época balnear, segundo deu a conhecer o capitão do Porto de Caminha, Fernando Vieira Pereira. Ao concluir este bloco informativo, só quero recordar que todas as notícias estão disponíveis em notícias em radiofifense.pt. Vamos agora ficar a conhecer as previsões do tempo para hoje. Tempo quente, céu em geral pouco nublado. Vento fraco, superando temporariamente moderado entre 15 e 25 km de noroeste durante a tarde e descida da temperatura. No mar e na costa ocidental, as ondas de noroeste com 1 metro de altura e a temperatura da água do mar anda entre os 17 e os 19 graus. O sol hoje nasce às 6 da manhã mais 5 minutos e depois põe-se por volta das 9 horas da tarde. Quanto à maré, vamos ter a maré baixa às 8 da manhã com 99 centímetros de altura e temos a maré alta às 2 e 1 quarto da tarde com 3 metros de altura. Depois a maré baixa volta a acontecer às 8 e 1 quarto da tarde. Em relação à luz do dia, hoje temos 14 horas e 55 minutos de luz do dia. Quanto às temperaturas que hoje se vão fazer sentir, vamos ter uma descida em relação ao dia de ontem. Portanto, vamos ter hoje 26 de máxima e a mínima para os 15. No entanto, amanhã desce também a máxima e desce a mínima. Estas são as previsões do tempo.
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4: A saúde à portuguesa, sem pressa, é para fazer. Se tiver a febre acesa, tem tempo para arrefecer.
5: Senhor doutor, a temperatura daquele paciente continua a subir. O que é que eu faço?
6: O que é que faz? Olhe, quando levanta a fervura, apaga o lume. Porque as ordens são para poupar.
5: Como é que é, Sr. Doutor? Sempre vai operar o pâncreas do Sr. Celestino?
6: Ah, vai ter que ser, enfermeira. Mas qual é a sua curiosidade sobre o pâncreas do Sr. Celestino?
5: É que não estava a lembrar-me bem de qual é o bisturi indicado, Sr. Doutor. O pâncreas é carne ou peixe?
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0: Meus senhores, está aberta a reunião do Executivo da Casa do Povo da Aldeia de Portugal.
1: Raio, estou cá com uma comissão. Olha lá, Maria, tu lavaste as cuecas com o quê?
2: Mas o que é isto? Lá por vós, vocês, serem marido e mulher, casados um com o outro, as reuniões de Casa do Povo não são reunidas para vocês falarem aqui da vossa roupa suja também.
1: Calma, compadre. Isto é uma emergência, porque preciso de saber porque é que estou com esta comissão tão comissosa. É que se isto não for das cuecas, sou capaz de ter que ir ao médico do hospital lá da capital para ele ver o que é isto.
3: Que exagero, compadre. Não é preciso gastar o seu capital para ir ao médico à capital, porque hoje até é dia do doutor veterinário Bercal de Portugal.
0: Aguenta, homem, que isso deve ser, mas é das cuecas. Como estamos à espera da técnica lá do Ministério, pediste-me umas cuecas lavadas e como o detergente se tinha acabado, eu acabei por te lavar as cuecas com a farinha para alimentar os animais.
1: O quê? Com a farinha para alimentar os animais? Aí está, esta comissão é filha da farinheira, é o que é.
2: Compadre, abre a porta, porque acaba de chegar um carro aqui em frente e saiu de lá uma mulher com cara de técnica.
1: Abrei a porta, Maria, que é capaz de ser a técnica das pescas, a quem eu pedi uma audiência para ver se a gente passa a pescar qualquer coisa aqui na nossa terra.
3: É preciso ter lata a palavra de honra. Pescar o quê, se aqui não há mar e só chove quando pinga?
4: Olá. Eu sou a técnica das pescas que os senhores pediram ao Ministério. Então, qual é o problema?
1: Seja bem-vinda, senhora técnica das pescas. Sente-se, por favor. Agradecemos muito que tenha vindo tão depressa, porque nós já estamos à sua espera. Vai para uma eternidade, que até se faz tarde.
4: Bem, lá no Ministério nós também pensámos que não seria nada urgente, porque assim, para uma aldeia do interior, seria mais normal pedirem um técnico agrícola do que um técnico das pescas.
2: Mas é que nós, como uma agricultura está quase tão má como as pescas, resolvemos salvar a nossa agricultura voltando-nos para o peixe.
4: O senhor importa-se de explicar isso melhor e dizer o que é que afinal pretendem de mim?
1: Resolvemos instalar na nossa terra uma fábrica de conservas de peixe.
4: De peixe? Mas qual peixe?
1: Peixinhos da horta. A senhora técnica das pescas importa-se de nos ensinar como é que se fazem peixinhos da horta. Ou é preciso mandar vir lá das Europas um técnico das couves de Bruxelas?
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0: Hoje vamos conhecer uma empresa que escapou por pouco à falência. Em vez de brinquedos sexuais, passou a fazer barcos e agora vende-os desde o Minho até Valença.

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1: Olá, meus amigos. Bem-vindos ao magazine de economia dos novos parodiantes. Hoje estamos aqui numa empresa que tem um percurso verdadeiramente vulgar.
2: Exatamente, senhor professor. Nós realmente fomos obrigados a fazer uma viragem de 360 graus.
1: Olha lá, você deve estar enganado. Uma viragem de 360 graus quer dizer que dá uma volta completa e depois fica virado para o mesmo lado.
2: Oh, e foi isso que aconteceu. Nós primeiro mudámos o nosso negócio de tal maneira que viemos parar ao mesmo sítio. Mas depois percebemos que nos enganamos e voltámos a virar 180 graus.
1: Ah, bom, mas diga-nos lá, essa empresa chama-se Fábrica de Bonecas e Sufláveis de Peniche?
2: Exatamente. Somos a unidade industrial mais antiga no fabrico de brinquedos sexuais.
1: Mas já não fazem nada disso, não é?
2: Ah, infelizmente não. Era um negócio que nos dava muito prazer.
1: Mas lá diz o ditado, não misturar o negócio com o prazer.
2: Pois, lamentavelmente a crise toca a todos e a nós, olha, acertou-nos em cheio.
1: Mas o que é que aconteceu? As pessoas, de um momento para o outro, deixaram de comprar bonecas insufláveis, é?
2: Talvez, talvez. Mas depois também tivemos um azar. Houve um cliente que, em vez de ar, meteu hélio na boneca dele.
1: Ora, deixe-me adivinhar. Voou como se fosse um balão pela janela fora.
2: Não, não, não. Porque ele teve o bom senso de aprender com uma guita. O problema foi outro.
1: Qual foi?
2: Olha, o raio do homem fez lá o que tinha a fazer com a boneca, não é? Depois, no fim, apeteceu-lhe um cigarrinho. Sem querer, chegou a isqueira à boneca e, claro, como o hélio é altamente inflamável,
1: pumba, a boneca arrebentou com ele.
2: Pois, pois, ficámos com má fama. Ainda por cima, o homem meteu-nos em tribunal e tivemos que lhe pagar uma indemnização milionária.
1: Imagino, deve ter ficado na falência.
2: Ah, quase, quase. Só que depois eu tive uma ideia genial.
1: Ah, sim? Qual foi?
2: Ora bem, eu fui fazer uma pescaria com os amigos numa traineira, mas veio uma onda muito grande e virou o barco.
1: Credo.
2: Toda a gente tinha colete insuflável, menos eu. Ora, estava eu ali a esbacejar e a gritar por socorro, quando me lembrei que tinha no bolso uma boneca insuflável.
1: Mas olha lá, quem é que se lembra de levar uma boneca insuflável para a pesca? Onde é que você já viu isso?
2: Oh, professor Moedinha Carreira, você nunca foi à pesca, pois não?
1: Nem por isso.
2: Aquilo é uma seca. Chegou a ser tardes inteiras ali agarrado à cana sem fazer nada. Vai daí. Lembrei-me de que podia entreter-me com a boneca nas horas vagas.
1: Olha que bela ideia.
2: Portanto, eu estava no alto mar, aflito, e pensei: se eu encher a boneca, agarro-me a ela e já não me afogo. E assim foi.
1: Então, foi aí que passou a dedicar-se ao fabrico de coletes salva-vidas em forma de boneca insuflável?
2: Sim, sim, sim. Ai, mas não teve lá muito sucesso.
1: Porquê?
2: Olha, porque a pessoa, quando caía à água e via-se ali agarrada a uma boneca, queria aproveitar para brincar um bocado e pronto. Às vezes vinha o helicóptero fazer o salvamento e os pescadores pediam para eles voltarem dali a uma horita.
1: Safados.
2: Enfim, como a ideia dos coletes não resultou, virei-me então para os barcos.
1: O quê? Não me diga que...
2: Isso mesmo, isso mesmo. Comecei a fabricar barcos insufláveis a partir das bonecas que não conseguia vender.
1: Não está mal visto, não sei.
2: Claro, claro, que isto não se acerta logo à primeira, não é?
1: Pois.
2: Os primeiros barcos afundaram. Sabe como é? Não me lembrei que as bonecas, enfim, têm um furo no meio. E claro, mal os metia na água, os barcos afundavam logo.
1: Oh, credo.
2: Felizmente ninguém se magoou. E depois de uns quantos ajustes, ficou impecável. Quer ver?
1: O quê? Dar uma voltinha?
2: Claro, claro. Venha daí. Ah, e então que me diz, professor, hein?
1: Muito jeitoso.
2: É confortável, não acha?
1: Sim, a gente quando se equilibra pode agarrar-se aqui a estas pegas.
2: Gosta, não gosta? Aproveitei os peitos das bonecas para fazer essas pegas onde a pessoa se agarra.
1: Mas eu logo vi que isto era muito agradável ao toque.
2: Pronto, pronto. Agora que já viu como isto funciona, podemos voltar ao porto.
1: Não, não. Devo mais uma voltinha. E se possível, com os solavancos para eu ter de me agarrar às maminhas. Quer dizer, às pegas.
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7: Isto não fica assim, senhor doutor. Vou exigir uma indemnização que lhe vai ficar na memória.
8: É a mim? Mas que culpa posso eu ter do vosso filho ter nascido assim?
7: Mal! Se o doutor seguiu toda a minha gravidez com ecografias e tudo o resto, como é que não deu por nada?
8: Ah, a culpa foi toda da senhora, fique sabendo. Com aquela mania dos desejos de comer chocos com tinta e mais chocos com tinta a todas as refeições, como é que queriam que o vosso filho viesse, hã?
7: Libório, o doutor esteve cá e disse que para te operar primeiro que os outros vai precisar de mais 5 mil euros. Ah, mas podes pagar as prestações.
9: Posso, ótimo. Se o doutor me garanta que eu vou ficar por cá mais 10 anos, eu pago-lhe 50 euros por ano, ok?
10: Apresentaram?

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3: Hoje é quinta-feira, como tal temos as feiras de Vila Praia de Âncora, também em Monção e mais a sul na cidade de Barcelos é também dia da feira semanal. Hoje é a Agenda Cultural que damos destaque às exposições e hoje daríamos uma voltinha aqui pela exposição que está patente no Museu das Artes Decorativas de Viana do Castelo e que se intitula Painéis Azulejares de Azuis Barrocos Historiadores. Portanto, o Museu das Artes Decorativas está situado no Largo de São Domingos, na cidade de Viana do Castelo, portanto, é hoje a nossa sugestão para ali. Mas já que estamos em Viana do Castelo, não paramos por aqui e agora damos uma voltinha pela Praça da República na exposição que está patente no Museu do Traje e que hoje aconselharíamos ao trajar Memórias do Tempo, o Traje à Veneza, produto certificado. É uma exposição que retrata o traje da nossa região, muito especialmente do concelho de Viana do Castelo. E no centro de bar, na rede do navio Gilianes, está patente a exposição que se intitula Museu Virtual Memória Marítima. Objetivos do desenvolvimento sustentável que ali poderá ser visitada. Assim, as nossas sugestões culturais para o dia de hoje.

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0: São 8 horas.
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4: Com a presença da Secretária de Estado da Segurança Social, Filipe Lima, e também o Presidente da Câmara Municipal de Viana do Castelo, Luís Nobre, foi feita a inauguração da empreitada de reconversão da antiga escola EB1, Jardim de Infância de Eucristo, que agora é uma creche com capacidade para 42 pessoas. A transformação do edifício da antiga escola de Eucristo em creche representou um investimento que ascendeu a 1 milhão 587 mil euros, com apoio financeiro de 1 milhão 318 euros através do Portugal 2030. Na cerimónia, o Presidente da Câmara de Viana do Castelo indicou que este foi o primeiro investimento municipal para a criação de creches, anunciando a criação de mais 100 vagas em 13 outras creches nos próximos 2 anos. Em Vila Praia de Angra foi inaugurado o Centro de Atividades e Capacitação. Assim foi inaugurado este centro, que é o novo equipamento que nasceu do edifício na antiga escola de Vilarinho. Contou com a presença da Secretária de Estado da Segurança Social e também a Presidente da Câmara, Liliane Silva, e o Presidente da Assembleia Municipal. Este novo espaço constitui um importante equipamento social de apoio à população, direcionado para pessoas com deficiência intelectual e respectivas famílias. O CACI tem a capacidade para acolher cerca de 30 utentes, dispondo de instalações amplas, modernas e totalmente equipadas. Nesta fase inicial, prevê-se a criação de 12 postos de trabalho. O edifício, propriedade da Câmara Municipal, encontrava-se devoluto e em estado de degradação, tendo sido cedido à Associação de Portuguesa de Pais e Amigos do Cidadão Deficiente Mental para a instalação deste projeto. Com esta iniciativa, Vila Praia de Ancro e o Conselho de Caminha passam a dispor de mais um edifício público reabilitado, reforçando a rede de equipamentos sociais, promovendo a criação de emprego local. A Câmara de Viana do Castelo vai, nos próximos 2 anos, refuncionalizar antigas escolas primárias em creche, num investimento superior a 2,5 milhões de euros para criar mais 100 vagas, segundo deu a conhecer a autarquia de Viana do Castelo. O autarca, que falava no final da reunião camarária, a proposta da inauguração da creche de Eucristo, um investimento de cerca de 1,4 milhões de euros, que resulta da requalificação da antiga escola EB1 em Jardim de Infância. Luís Nobre adiantou que estarem a ser trabalhados mais 3 projetos, também neste princípio para territorializar a proximidade da necessidade dos parques de empresas. Fechamos aqui este bloco de notícias. Voltamos dentro de uma hora para atualizar toda a informação. Então também pode seguir em Notícias em Rádio Fifense, onde estão lá todas as notícias que por aqui vão passando. Vamos agora ficar a conhecer as previsões do tempo para hoje. Tempo quente, céu em geral pouco nublado. Vento fraco, superando temporariamente moderado entre 15 e 25 km de noroeste durante a tarde e descida da temperatura. No mar e na costa ocidental, as ondas de noroeste com 1 metro de altura e a temperatura da água do mar anda entre os 17 e os 19 graus. O sol hoje nasce às 6 da manhã mais 5 minutos e depois põe-se por volta das 9 horas da tarde. Quanto à maré, vamos ter a maré baixa às 8 da manhã com 99 centímetros de altura e temos a maré alta às 2 e 1 quarta tarde com 3 metros de altura. Depois a maré baixa volta a acontecer às 8 e 1 quarto da tarde. Em relação à luz do dia, hoje temos 14 horas e 55 minutos de luz do dia. Quanto às temperaturas que hoje se vão fazer sentir, vamos ter uma descida em relação ao dia de ontem. Portanto, vamos ter hoje 26 de máxima e a mínima para os 15. No entanto, amanhã desce também a máxima e desce a mínima. Estas são as previsões do tempo.
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6: Bom dia, seja muito bem-vindo. Este é mais um Toca Acordar. Hoje, dia 28 de maio, vamos saber quais as datas que hoje estão em destaque no calendário das efemérides. Até porque tem uma bastante curiosa e que se calhar muita gente nem lembra que ela existe, quanto mais que ela está hoje no calendário. Já vamos então confirmar.

mais rápido, não é? É verdade que o hambúrguer está nas duas situações, nas duas ou mais. Quando a pessoa está apressada para comer qualquer coisa, não é? O hambúrguer é uma opção. Ou quando a pessoa quer relaxar, não tem pressa e quer saborear um bom hambúrguer. Ora, não são muitas as pessoas que conhecem a resistir-lhe, porque a gastronomia rendeu-se aos seus encantos e ao longo do tempo combinou ingredientes mais saudáveis e até mesmo vegetarianos.

Quem não tiver muita criatividade pode sempre procurar através da internet. Hoje é então o dia do hambúrguer. Escusado será então dizer como é que pode celebrar esta data tão especial. É também o Dia Internacional da Saúde Feminina. É uma data também importante, sobretudo para as mulheres. É o Dia Internacional do Brincar. Estas são as datas que se juntam ao Dia Mundial do Hambúrguer e que estão hoje em destaque no calendário das efemérides. Seguimos com a melhor música, já sabe, até às 12. Estou por cá, como sempre, a animar as manhãs, que se estendem até muito perto da hora do almoço. Abrimos com Laureen, Easy Love. Bom dia, boa semana, bom trabalho. Até já!

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se é daquelas pessoas que acorda a meio da noite, digamos que a meio da noite é ali por volta das 3 da manhã, há um artigo que é para si, é para mim e para tantos aqueles que acordam a meio da noite. Eu acho que só não acorda a meio da noite quem se deita mesmo muito tarde, não é? Porque quem se deita uma hora dita normal, eu acho que é normal acordar a meio da noite, não é? Eu só me lembro de dormir uma noite inteira, ou quando me deito mesmo muito tarde e durmo aquelas horinhas seguidas, ou então se me deitar a uma hora normal, tipo 10h30 ou 11 da noite, eu acordo às 3 da manhã. Ora, eu vi um artigo esta manhã que diz que se também é daquelas pessoas que acorda às 3 da manhã, então muita atenção, porque pode haver uma explicação para tal, segundo especialistas, já que várias pessoas denunciam o mesmo episódio. E já vamos saber então o que é que pode significar acordar às 3 da manhã. Então aí não pode ser às 3h10, ou tipo 4 da manhã, ou 5, às 3. Eu vou estar mais atenta, porque eu sei que é por volta dessa hora que eu acordo. E depois volto a dormir. E há pessoas que dizem, epá, como é que é possível acordar de noite? Mas da mesma forma que eu acordo, da mesma forma que eu adormeço, eu não tenho dificuldade em voltar a adormecer. Portanto, eu acho que o problema mesmo é para as pessoas que acordam e depois têm uma enorme dificuldade em voltar a pegar no sono. Ora, eu acordo, olho para as horas e depois volto a dormir. Como se nada fosse. Eu acho que o meu corpo já está ensaiado. Já vamos saber mais pormenores. Hoje há top 30, o top dos álbuns mais vendidos da última semana, que vai poder acompanhar na próxima hora. Um top composto por 30 posições. E esta semana há novidades. Há novidades. E não são poucas. Há novas entradas no top, álbuns que se estreiam na tabela dos 30 mais, e daqui a pouco vamos saber todas as novidades, logo a seguir às 9 da manhã. Ora, estamos agora com 8 horas mais 18 minutos, temos mais música para ouvir e da boa!

a meio da noite, acorda e olha para o relógio e olha para as horas e são 3 da manhã. Bem, quem diz 3 da manhã diz 3 e um quarto, 3 e 20, 3 e meia. É uma experiência mais comum do que o que possa parecer. Bom, isto deixa a pessoa mais aliviada, não é? Não somos os únicos. E segundo especialistas do sono, há razões muito concretas para isso acontecer. Ora, quem falou foi um perito em temas como insónia e sono, que explicam que acordar frequentemente durante a madrugada pode estar relacionado com stress, ansiedade, alterações hormonais e até mesmo hábitos do dia-a-dia. Segundo vários estudos sobre o sono, o corpo passa naturalmente por ciclos durante a noite, havendo fases mais leves, em que é mais fácil despertar, e tal acontece sobretudo entre as duas e as 4 horas da manhã. É ainda explicado, para além do ciclo, dos vários ciclos de sono, também elevados níveis de cortisol, portanto que é a hormona do stress, podem tomar conta do cérebro, portanto põem-no mais em alerta durante estas horas, dificultando voltar a adormecer. Ora, eu tinha dito que por acaso eu acordo, mas não tenho muita dificuldade em voltar a adormecer. Mas há um erro que muitos fazem, que é olhar para o relógio. E por isso mesmo psicólogos do sono dizem que isso aumenta a ansiedade e faz o cérebro despertar ainda mais, criando um ciclo difícil de quebrar. Se tal já lhe aconteceu, eis então o que é que deve fazer. Evitar luzes fortes, não pegar no telemóvel, mesmo que haja a tentação, e tentar manter também uma rotina de sono consistente. Portanto, é o que deve fazer. Em casos persistentes, o ideal é procurar também ajuda médica ou acompanhamento especializado, principalmente se tem dificuldade em voltar a adormecer, não é? Porque imagina, é muito chato a pessoa acordar às 3 da manhã e depois não conseguir adormecer até às 5 ou até às 6. Ainda por mais que a pessoa tem aquela responsabilidade de eu tenho que dormir, porque eu daqui a pouco tenho que acordar, e que eu tenho que trabalhar, eu tenho que estar bem, eu tenho que estar sem sono, eu não posso ir cansado a trabalhar. E isso pode colocar o corpo mais em alerta e aumentar até mesmo a dificuldade em dormir. Portanto, a pessoa tem que levar a coisa numa boa. Acordei, ok, eu vou fechar os olhos e vou tentar voltar a adormecer. É verdade que não é assim tão simples, e porque as pessoas também não são todas iguais, não é? Mas pronto, olhar para o relógio não é uma boa ideia, manter luzes acesas muito menos, porque a claridade também ajuda a despertar e dificulta também voltar a adormecer. E pronto, são algumas técnicas para quem acorda de noite. Ou então, aquela técnica do vou deitar-me mais tarde, não é? Para conseguir dormir aquelas horas seguidas. Acontece-me, não é? Se eu me deitar, por exemplo, à meia-noite ou à 1 da manhã, possivelmente eu só vou acordar às 6:30, 7 da manhã, portanto, num horário perfeito, mas vou acordar cheia de sono, não é? Porque sinto que o meu corpo não dormiu o suficiente. E quando acordo a meio da noite, se me deitar às 10:30 ou às 11, acordo, volto a adormecer e não desperto de uma forma tão cansada, não é? Portanto, depois é uma questão de escolha, e porque também não nos adaptamos, não temos os mesmos hábitos, não é? As pessoas são diferentes umas das outras. Há pessoas que necessitam mesmo de dormir muito e bem, e depois há pessoas que não necessitam dormir as 8 horas, com 7 horas já estão fresquinhas e prontas para mais um dia de trabalho. Ora bem, Ana Castela, o nosso quadro. É a música que nos vai aproximar das 8:30 nesta manhã de quinta-feira. Um ótimo dia. Eu sou Mafalda Velho e estou consigo até às 12. Até já!

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continua a dar aulas sem autorização ministerial. Ainda também notícia à morte suspeita em obra de Silves. Também na capa do Correio da Manhã, corredor de fundo, Montenegro reage a ritmo de Passos Coelho. A investigação de denúncia anónima revela corrupção nas águas de Gaia, é também notícia. E Bad Bunny, homenagem a Carlos do Carmo e também aos chutes e pontapés, é também notícia de capa. Ainda também Rui Costa que prefere Fábregas e Marco Silva. E ainda também no Sporting, presidente arrasa jogadores. No Futebol Clube do Porto, Vilas Boas ataca Varandas. É notícia que está também no Correio da Manhã. Avanço agora para o Jornal de Notícias. Criminosos foragidos da América Latina pedem asilo político para sair da cadeia e também para evitar a extradição. O vazio legal beneficia Hulk, um dos líderes do grupo brasileiro, agora libertado por excesso de preventiva. É o segundo caso em um mês. Empreiteiro paga viagem à namorada de engenheiro das águas de Gaia. No Algarve, grávida em trabalho de parto fez 70 quilómetros. Em Matosinhos, subidas no IMI chegam a atingir os 900%. Ainda também notícia no Governo. O Governo investe 5 milhões na Lusa. Violência doméstica obriga a proteger 684 crianças. Pela primeira vez, menores acolhidos são a maior número do que as mães. E ainda também na cultura, fado com vistas para o Douro, 10 anos depois, Camané e outros artistas brilham no Caixa Ribeira, que acontece a 18 de julho. Avanço agora para o público. Entidades da saúde arriscam coimas pesadas por roubo de dados do SNS. A Associação dos Profissionais de Informática para a Saúde falam num incidente muito grave e alerta que informações dos utentes são críticas para se fazer ataques em larga escala. O clima, onda de calor, pode durar até 15 dias em alguns distritos. Banca, regulador pede mais poder para travar excessos no crédito. Irão 3 meses de guerra agravam risco de inflação persistente, é também notícia. E o ténis, Nuno Borges acelera para a terceira ronda do torneio de Roland Garros. Em Espanha, a Guarda Civil faz buscas na sede do PSOE. A investigação, a trama para descreditar juízes. Ainda também notícia da saúde, há mais casos de infecções sexualmente transmissíveis ou um problema a agravar-se. Notícias de hoje no público e, por fim, o Diário de Notícias. Na capa do Diário de Notícias, linha SNS com 2.222 caixas, centros de saúde visados por não atenderem utentes. Dificuldade na orientação do utente, recusa de atendimento por centros de saúde e hospitais por falta de referenciação ou demora a atender chamadas. São as principais queixas que a entidade reguladora da saúde recebeu o ano passado sobre a linha que é uma porta de entrada do SNS. 28 de maio, a data que a direita radical pode tentar resgatar. Cenário nuclear e regime não mudaram em 3 meses de guerra, mas Irão ganhou um trunfo, Hormuz. Espanha, PP aprova a moção contra o governo em dias de buscas na sede do PSOE. Banco de Portugal, estrangeiros têm capacidade para pagar mais 43% por uma casa do que os portugueses. E também a crise sem oferta pública, pacote fiscal não resolve problema estrutural da habitação. Notícias de hoje no Diário de Notícias, no Público, no JN e no Correio da Manhã. Passam 40 minutos das 8. Bom dia.

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Do estado do tempo, as temperaturas não vão estar tão altas como ontem, pelo menos aqui para Viana do Castelo. Vamos contar com 25 graus, ainda assim o alerta amarelo a manter-se até às 18 horas de hoje, por causa dos valores que vão estar elevados em relação à temperatura máxima, principalmente nas

0: regiões do interior. 25 é então a máxima para a cidade de Viana do Castelo. Tivemos uma mínima de 15 graus, portanto é natural que não tenha sentido muito frio da parte da manhã, porque realmente a mínima não está tão baixa quanto isso. Quanto ao dia de amanhã, sexta-feira, o fim de semana a chegar, o céu vai estar com algumas nuvens da parte da manhã, mas praticamente limpo ao início da tarde. Portanto, vamos notar uma tarde amanhã muito mais simpática, com o céu praticamente limpo durante toda a tarde. De manhã vamos contar com algum nevoeiro e algumas neblinas. Para amanhã vai descer novamente a temperatura para os 23 de máxima, onde se vai manter no sábado, nos 23 também. O sábado vai estar com céu bastante nublado da parte de manhã, com algumas abertas da parte da tarde e possibilidade de céu limpo para o final do dia. Para sábado temos então 23 de máxima para a cidade de Viana. Ora, no domingo a temperatura vai voltar a subir, vamos ter um domingo mais quentinho, 26 de máxima para domingo e 13 de mínima. O céu vai estar com alguma nebulosidade, neblinas ou nevoeiros que podem ofuscar realmente o sol no dia de domingo. Dia de domingo, que é também o último dia de maio. Segunda-feira abrimos o mês de junho com céu pouco nublado ou limpo e com uma máxima de 25 graus. Pelo menos até meados da próxima semana não há previsão de chuva, embora já se comece a ver ali no dia 4 a possibilidade de alguns aguaceiros. Mas até dia 1, pelo menos, vamos continuar com o sol e com as temperaturas que vão variar entre os 23 e os 26, aqui para Viana do Castelo. Estes valores vão estar mais altos em várias zonas aqui do distrito de Viana do Castelo, onde os termómetros irão chegar aos 30 e até mesmo ultrapassar esses valores nos próximos dias. É o tempo que temos então. Agora faltam apenas 5 minutos e meio para as 9 da manhã. Trago-lhe já a seguir a tabela dos 30 mais da semana, dos álbuns mais vendidos, até porque esta semana eu já tinha dito, já tinha revelado que temos várias novidades. É uma mão cheia de novidades, de álbuns que entram pela primeira vez para a tabela dos 30 mais da semana. Portanto, isto quer dizer que é uma tabela com novidades. Relembro que a semana passada Harry Rang, dos BTS, liderava a tabela, já por várias semanas consecutivas. Será que esta semana volta a liderar ou dá aqui possibilidade de destacar na liderança uma destas novidades que nós temos cá hoje? É tudo isto que vai saber e muito mais na próxima hora. Logo a seguir, às 9 da manhã, trago-lhe a tabela dos 30 álbuns mais vendidos da última semana com o apoio da Associação Fonográfica Portuguesa. Já a seguir temos os comerciais, toda a informação à hora certa com José Carlos Silva e, claro, o convite mantém-se para continuar comigo desse lado. Eu volto a seguir às 9. Bom dia.
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8: São 9 horas.
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10: A Câmara de Viana do Castelo aprovou 12 protocolos contratos-programa de desenvolvimento cultural num investimento global de 406.100 euros, destinado a apoiar associações e coletividades do concelho. Entre os principais apoios destacam-se o contrato-programa de 150 mil euros para o Teatro Noroeste, entre Amato e Viana, seguindo-se o Al Norte, a Associação de Produção e Animação Audiovisual, que vai receber 76.500 euros, a Academia de Música Zepão Zé Pedro, a Associação Musical e o Casino Afifense, que vão ser apoiados com 30 mil euros cada. As quatro filarmónicas vienenses, Filarmónica do Centro Social Paroquial de Vila Nova de Anha, Associação Musical de Vila Nova de Anha e Banda Velha da Casa Pô de Barroselas e Banda dos Escuteiros de Barroselas, vão receber 13.500 euros cada. Já a ACEP, a Associação de Cultura e Educação Popular, vai contar com 9.600 euros e o Centro Cultural do Alto Minho, 17 mil euros, e a Associação dos Grupos de Folclore do Alto Minho vai receber 9 mil euros. O município sublinha que estes apoios reforçam o papel das associações no desenvolvimento cultural do concelho e promovem a cultura descentralizada ao longo de todo o ano. O Presidente da Câmara de Caminha, Liliana Silva, revelou que o município está a estudar a criação de uma ligação fluvial entre Caminha e a Galiza, através de uma embarcação com capacidade para 50 a 60 passageiros. A medida surge enquanto avança o projeto da futura ponte internacional sobre o Rio Minho, que pretende ligar Caminha a Laguardia. Segundo o autarca caminhense, a nova travessia poderá depender do desassoreamento do rio, atualmente em fase de estudo, a candidatura de financiamento. O objetivo é reforçar a mobilidade transfronteiriça e impulsionar o desenvolvimento económico e turístico da região. O antigo ferro Santa Rita de Cássia é que não vai voltar a funcionar, garantiu Liliana Silva, explicando que o orçamento para o arranjo é de 1,4 milhões de euros, um valor totalmente incomportável pelas finanças do concelho. Em Vila Praia de Ancro foi inaugurado o Centro de Atividades de Capacitação e Inclusão, que passa a funcionar no antigo edifício da Escola de Vilarinho. O novo equipamento nasceu, portanto, nesta escola, contou com a presença nesta inauguração da Secretária de Estado da Segurança Social e também autarca de Caminho e o Presidente da Assembleia Municipal. Este novo espaço constitui um importante equipamento social de apoio à população direcionada para pessoas com deficiência intelectual e respectivas famílias. A freguesia de Deus Cristo passa a contar com um novo jardim de infância que foi inaugurado no dia de ontem. Tem a capacidade para 42 pessoas e o momento contou ainda com a presença do Secretário de Estado da Segurança Social. A transformação deste edifício da antiga escola de Deus Cristo em creche representou um investimento que ascende a 1.587.000 euros. Manuel Vitorino, vice-presidente da Câmara de Viana do Castelo e o vereador do Desporto Ricardo Rego, estiveram presentes nas comemorações do 53º aniversário da Escola Superior de Saúde do Politécnico de Viana do Castelo. A cerimónia foi marcada por uma reflexão sobre o percurso da instituição, assim como pelos desafios presentes e futuros da formação na área da saúde e do ensino superior em Portugal. Em menos de uma hora vamos voltar à antena para atualizar todas as notícias da nossa região. No entanto, também pode seguir estas e outras notícias sempre em atualização permanente em notícias em radiofifense.pt.
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30, o top dos álbuns mais vendidos da última semana. Durante os próximos minutos vou subir até chegar ao número 1. Esta semana temos várias novidades. É um top recheado de estreias na tabela. Podemos considerar que é uma mão cheia de estreias de álbuns que entram pela primeira vez para a tabela dos 30 mais da semana. E vamos começar pelo último lugar da tabela. Na última posição temos os Linkin Park com Meteora. O álbum estava no 25º lugar. Esta semana o álbum desce para a última posição dos 30 mais da semana. Em 29º lugar, a descer, está o álbum de Olivia Rodrigo, o álbum Sor. Estava no 26º lugar, desce para o 29º lugar. Em 28º lugar, Arctic Monkeys, o álbum I Am. Estava no 22º lugar, é também uma descida para o 28º lugar. Em 27º lugar, temos Borondo, o álbum de Belle. O álbum Borondo, que estava de fora dos 30 mais, é um regresso ao top para o 27º lugar. Este que é foi um dos álbuns mais aguardados, estreia do cantor colombiano Belle, foi lançado a 15 de maio do ano passado, portanto há pouco mais de um ano. Um projeto que reflete a evolução pessoal e também as raízes do artista caribenho através de uma fusão ambiciosa de géneros. O disco, que é composto por uma generosa lista de 26 faixas, uma fusão de reggaeton, pop, afrobeats, ritmos tropicais inspirados na costa colombiana. Conta com a participação de nomes de peso como Marc Anthony e Carla Morrison. Está então no top 30, a ocupar o 27º lugar dos 30 mais da semana.

Vamos continuar a subir. Passam, vamos agora subir para o 15º lugar, e aí sim chegamos a meio da tabela dos 30 mais da semana. Em 15º lugar temos Plutónio com Sacrifício, Sangue, Lágrimas e Suor. O álbum desceu 4 posições, estava no 11º lugar, está agora em 15º lugar. Subimos para o 14º lugar, a descer uma posição, Harry Styles com Kiss All The Time.

álbum estava então no 7º lugar. É dupla platina, Lux. Em 12º lugar, Olivia Dean e o álbum The Heart of Loving. O álbum estava no 8º lugar, está agora em 12º lugar. Em 11º lugar, Michael Jackson com Thriller. O álbum que estava em 5º lugar está agora em 11º lugar. Em 10º lugar, Bad Bunny, Um Verano Sem Ti, estava no 9º lugar, está agora em 10º. Em 9º lugar, na tabela dos 30 mais, Leonard Dry.

no Alentejo, conquistou assim um enorme sucesso nacional no último ano. Este disco foi apresentado ao público através de uma iniciativa original On The Road. A banda viajou num autocarro personalizado desde a Praça do Giraldo em Évora até Lisboa, realizando vários concertos gratuitos e

Um dos temas que vamos ouvir chama-se Dust. É então de Drake, que faz parte da Iceman. Está então a liderar a tabela dos 30 mais esta semana, num primeiro lugar.

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2: São 10 horas.
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8: A partir desta segunda-feira, a Unidade Local de Saúde do Alto Minho reforça a obrigatoriedade do contacto prévio da linha Serviço Nacional de Saúde 24 nas situações de obstetrícia e ginecologia. A medida surge no âmbito da orientação definida pela Portaria número 23/2026, que pretende garantir uma melhor orientação clínica e um encaminhamento mais adequado das utentes na resposta mais segura e eficaz no acesso aos cuidados de saúde. Assim, sempre que existam situações relacionadas com gravidez ou saúde ginecológica, a população deve contactar primeiro a linha Serviço Nacional de Saúde 24, Grávidas e Ginecologia, através do 808-24-24-24. Além deste contacto, será feita uma avaliação da situação indicada na resposta mais adequada para cada caso. Em início de outubro, a futura estação salva-vidas de Caminha deve ficar operacional e espera-se que esteja completa no primeiro trimestre de 2027. De acordo com o Comandante-Geral da Autoridade Marítima Nacional, a estação salva-vidas de Caminha vai ter uma capacidade operacional inicial de 2 tripulantes que vão ser deslocados de outros locais e, no primeiro semestre de 2027, quando terminar o concurso e o curso para novos tripulantes, terá um total de 4 elementos, já que o objetivo final e a médio prazo é colocar 6 tripulantes em Caminha. O diretor-geral da Autoridade Marítima Nacional, Nuno Chaves Ferreira, afirmou que estes meios vão reforçar os já existentes da Capitania do Porto Caminha e referiu que a partir de novembro vamos ter uma capacidade reforçada. Aquilo que era uma resposta imediata assegurada pela Polícia Marítima vai passar agora a ser assegurada e por esta embarcação semirrígida de salvamento marítimo, ainda por atribuir e uma mota de salvamento marítimo prevista para estar em funcionamento nesta época balnear, segundo deu a conhecer o capitão do Porto Caminha, Fernando Vieira Pereira. Vamos agora ficar a conhecer as previsões do tempo para hoje. Tempo quente, céu em geral pouco nublado. Vento fraco, superando temporariamente moderado entre 15 e 25 km de noroeste durante a tarde e descida da temperatura. No mar e na costa ocidental, as ondas de noroeste com 1 metro de altura e a temperatura da água do mar anda entre os 17 e os 19 graus. O sol hoje nasce às 6 da manhã mais 5 minutos e depois põe-se por volta das 9 horas da tarde. Quanto à maré, vamos ter a maré baixa às 8 da manhã com 99 cm de altura e temos a maré alta às 2:15 da tarde com 3 metros de altura. Depois a maré baixa volta a acontecer às 8:15 da tarde. Em relação à luz do dia, hoje temos 14 horas e 55 minutos de luz do dia. Quanto às temperaturas que hoje se vão fazer sentir, vamos ter uma descida em relação ao dia de ontem. Portanto, vamos ter hoje 26 de máxima e a mínima para os 15. No entanto, amanhã desce também a máxima e desce a mínima. Estas são as previsões do tempo.
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Toca acordar nesta manhã do sol espreita, às vezes envergonhado. Vamos contar com uma temperatura máxima hoje mais baixa do que ontem. Viana do Castelo chegará aos 24 graus, os mesmos previstos para amanhã, sexta-feira, sábado 24 e domingo 26. Domingo vai ser o dia em que a temperatura volta a subir, mas depois vai voltar a descer. Até ao próximo fim de semana, até ao final do mês ou até ao início do mês de junho, não se prevê chuva, portanto o cenário vai se manter de céu pouco nublado ou limpo durante os próximos dias, sendo hoje um dia com uma temperatura um pouco mais baixa do que ontem. Estamos então na reta final de maio, com junho aí a aproximar-se, para muita gente as férias também a aproximar-se, não é? Os dias grandes continuam, os dias a crescer até daqui a pouco menos de um mês, não é? Continuam ainda em fase de crescimento e a verdade é que muita gente já anseia pelas tão esperadas férias de verão, que para muitos estão aí há alguns dias de acontecerem, há algumas semanas de acontecerem, não é? As férias grandes que são sempre tão, tão bem-vindas. Seguimos com Diana Lima, Pés no Chão. É, agora é mais assim na areia, não é? Na areia, no paredão, mas sempre bem assentos no chão, ok? Bom dia.

0: sentir no dia de hoje. Fazemos agora aqui uma curta pausa comercial, quando passam 30 minutos das 10 da manhã. Voltamos já a seguir com mais música e com o espaço ADECO Responde. Antes de tudo isso, é o espaço semanal de defesa e apoio ao consumidor, que vai estar no ar daqui a 1 minuto e meio. Até já!
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2: Olá, caro consumidor, seja muito bem-vindo a mais uma rúbrica da ADECO. Vai às compras? Então não se esqueça de levar os seus direitos. Conhecer os seus direitos de consumidor ajuda a fazer escolhas mais seguras, justas e responsáveis. A DECO, através do projeto Tudo a que Tens Direito, quer garantir que todos os cidadãos recebem informação, apoio, aconselhamento e, quando necessário, ajuda na resolução dos seus problemas de consumo. Para que as suas compras sejam as acertadas e para que o barato não lhe saia caro, a DECO partilha dicas para agir com ainda mais segurança. Ora, vejamos então o que deve saber antes de comprar. Sempre que adquira um bem, está a celebrar um contrato de compra e venda, que estabelece direitos e deveres para ambas as partes. Leia sempre os contratos antes de assinar e guarde a cópia. E guarde também faturas, recibos e comprovativos. Quanto aos preços, promoções e saldos, todos os produtos devem mostrar o preço de venda ao público. Durante os períodos de promoção e saldos, os produtos devem indicar o preço anterior, mais baixo dos últimos 30 dias, o novo preço ou percentagem de desconto e o período de duração da promoção. No que toca às garantias dos bens móveis, os produtos novos têm garantia de 3 anos e os usados também, podendo este prazo ser reduzido para 18 meses por acordo entre as partes. Se o produto apresentar defeito, tem direito à reparação ou substituição sem custos, à redução do preço ou à resolução do contrato e devolução do valor pago. Lembre-se que, em caso de reparação de avaria, este não deve ultrapassar 30 dias e o produto reparado tem garantia adicional. Quanto às compras online à distância, existe o direito de livre resolução, ou seja, este direito permite desistir do contrato e devolver o bem em 14 dias sem ter de justificar. E para além disso, tem direito também ao reembolso total no prazo de 14 dias. Por fim, tenha cuidado com as vendas agressivas, sobretudo quando existe pressão excessiva ou insistência por parte do vendedor para tomar uma decisão rápida. Desconfio também de ofertas imperdíveis, sem que seja fornecida informação clara e completa sobre o produto ou o serviço, e outro sinal de alerta é a recepção de produtos não solicitados, que podem ser usados para induzir pagamentos indevidos ou contratos não desejados. Por isso, nunca assine documentos sem os ler atentamente. Se algo correr mal, reclame. Reúna provas, como faturas, contratos e mensagens, contacte o vendedor, reclame sempre por escrito, utilizando o livro de reclamações, e guarde a cópia da reclamação. Se não ficar resolvido, contacte a DECO. Não se esqueça de que estar informado sobre os seus direitos enquanto consumidor de bens e serviços é o primeiro passo para ser um cidadão mais ativo, interventivo e participativo. Acompanhe o projeto da DECO, Tudo a que Tens Direito, que pretende tornar os serviços de informação e apoio ao consumidor mais acessíveis e próximos em todo o território nacional. Este projeto é cofinanciado pela União Europeia através do Single Market Program. E, não se esqueça, pode contar com o apoio da DECO Minho através do número de telefone 258-821-083 ou através do endereço eletrónico deco.minho@deco.pt. Obrigada por estar desse lado e vemo-nos em breve.
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E Nuninho Navarro, chama-se Difícil Demais, é a música nova. Estamos agora a 12 minutos para as 11 da manhã, estamos quase a chegar, não é? O dia a ficar assim mais cinzento, pelo menos aqui para a nossa zona. Já estamos um bocadinho habituados ao nevoeiro, às neblinas. Enfim, quando o verão se aproxima, é sempre isto, é as neblinas.

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0: 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São 11 horas.
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5: Bom dia, são agora 11 horas, partimos então para a informação das 11. A Comissão de Festas de Santo António e Santa Cristina de Afife vai fazer a apresentação do cartaz das festas este domingo. O local escolhido foi o adro da Igreja de Afife e a apresentação acontece depois de finalizada a Eucaristia Dominical por volta das 11:15 da manhã. Assim, o cartaz das festas de Afife é apresentado este domingo no final da missa. Este sábado, o Rancho Danças e Cantares da FIFA e também a Ronda Típica de Carreço vão estar presentes no Feirão da Praça. O Feirão da Praça que acontece na Praça da República e entre as 9, aliás, entre as 10 e a 1 da tarde. Assim, é os produtos regionais, também a gastronomia e a etnografia que vão estar de mãos dadas com o Rancho de Afife e a Ronda de Carreço. É também este sábado que na Praça da República de Verno Castelo vai ser feita a apresentação do cartaz da Romaria da Agonia. Refere-se que as festas ocorrem de 15 a 23 de agosto, que é aquela que é considerada a rainha das romarias do nosso país. Viana do Castelo, são quase 17 mil pedidos de inscrição fraudulentos para o desfile da Romaria da Agonia para a Mordomia. O presidente da Viana Festas anunciou a participação às autoridades e Comissão Nacional de Cibersegurança de quase 17 mil pedidos fraudulentos para inscrições no desfile da Mordomia que acabaram bloqueados, o que levou, em abril, à suspensão temporária do procedimento. Em Vila Praia de Ancro foi inaugurado o Centro de Atividades e Capacitação para a Inclusão, novo equipamento que nasceu do edifício da antiga escola de Vilarinho e contou com a presença da Secretária de Estado da Segurança Social, Filipa Lima, Presidente da Câmara de Caminha Liliana Silva e também Presidente da Assembleia Municipal, José Luís Lima. O novo espaço constitui um importante equipamento social de apoio à população, direcionado para pessoas com deficiência intelectual e respectivas famílias. O CACI tem capacidade para acolher cerca de 30 utentes, dispondo de instalações amplas, modernas e totalmente equipadas. Nesta fase inicial, prevê-se a criação de 12 postos de trabalho. O edifício, propriedade da Câmara Municipal, encontrava-se devoluto e em estado de degradação, tendo sido cedido à Associação Portuguesa de Pais e Amigos do Cidadão Deficiente Mental para a instalação deste projeto. No dia de ontem foi inaugurada a empreitada de reconversão da antiga escola EB1, Jardim de Infância em Deu Cristo, numa creche com capacidade para 42 pessoas. No momento contou com a presença da Secretária de Estado da Segurança Social, Filipa Lima. A transformação do edifício da antiga escola de Deu Cristo em creche representou um investimento que ascendeu a 1,587 milhões de euros, com apoio financeiro de 1 milhão 318 mil euros, através do Portugal 2030. A Câmara de Viana do Castelo, no âmbito do Viana Starts, promove no dia 10 o evento satélite oficial NEB, Festival e Iniciativa Europeia integrada no movimento New Europa, que junta a sustentabilidade, a inclusão, a cultura, a arquitetura e a inovação para pensar nas cidades do futuro. O antigo matadouro municipal transforma-se assim num laboratório vivo de sustentabilidade, criação e inovação. Este domingo, há jogo grande no estádio Dr. José de Matos em Viana do Castelo. O vianense recebe a formação de Rebordosa e precisa de vencer e desde já apela à sua massa associativa para que marque presença. O jogo é às 14h deste domingo. Vianense Rebordosa, aqui joga-se uma época. 3 minutos e meio passam agora das 11 da manhã. Concluímos aqui a informação, já sabe. Voltamos ao meio-dia, então siga-nos em notícias em radiofivense.pt.
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3087. Repito muitas vezes este número para que você possa memorizar e, se não ligar hoje, pode ligar um dia destes. Eu estou sempre a dizer o número, a lembrar, para que a pessoa tenha essa oportunidade de ligar. Se está aqui a passar pela nossa região, se está de visita a Viana do Castelo, se anda aqui pelos arredores, a

0: é ligar 258-98-30-87. Estou sim?
1: Bom dia.
0: Bom dia, bom dia, Gracinda, desde ontem. Bom dia. Bom então, dia. Gracinda, diga-me lá como é que está. Está boa?
1: Estou cansada.
0: Já começou cedo o dia para si?
1: Já.
0: Isso, levanta-se. Levanta-se a que horas, mais ou menos, de manhã?
1: Quando está calor, levanto-me cedo para andar com a sombra.
0: Pois, para andar pela fresca, não é? Para andar pela fresca.
1: Pois.
0: Assim que é 6:30, 7?
1: Mais ou menos.
0: Pronto, é normal, não é? Porque agora os dias também às 6:30 já é dia. Já
1: às
0: é bem dia.
1: Já é dia.
0: Pois é, é o que eu estou a dizer, às 6:30 já é bem dia. Bem dia. E hoje o que é que vamos ouvir? O que é que vai pedir?
1: O José Cid.
0: José Cid.
1: Hoje, como é que ele diz? Nem sei dizer bem, olha. Põe uma.
0: Hoje, ontem e amanhã?
1: Sim, sim.
0: Pronto, hoje, ontem e amanhã. Para dedicar a quem?
1: Vai ser para mim, para o meu marido, para os meus filhos, para a minha irmã que está na França, e marido e filho, para a Maria do Céu de Lanhelas e família, para a Câmara de Ribadão, para toda a família e para as amigas, para a Conceição Pita e família, Lourdes de Alvarães e família, Sónia de Alvarães e família, para o Joaquim Souza e família, para o José Cruz e família, Manuel Sá e família, para o Branquinho e para a Cidalinha, para o irmão Trancoso e família, para a Carmina Fonteboa e família, e vai para o Manuel António Reunion, e vai para o José esquece-me não sei
0: Ferreira,
1: como,
0: José Ferreira.
1: José Ferreira. E para o amigo, e vai para. Está aquele que falou ontem que eu nem botei conta de na caleira.
0: Ai, falaram então, tantos.
1: Pois, mas não sei.
0: Pois agora também não estou a ver.
1: Se ele estiver a ouvir, ele sabe. Pronto, não deitei a conta de onde ele era. E como se chama. E vai para o César Carvalho, e Samuel Fragoso, Aurora de Fragoso, e Celeste Fragoso. E vai para você, para a sua mãezinha, para as suas meninas. Tudo bom.
0: Obrigada, igualmente para vocês também. Um ótimo dia. Tudo de bom. E até à próxima, está bem? Beijinhos.
1: Deus.
0: Obrigada, obrigada. A nossa ouvinte Gracinda foi a primeira a ligar, já pediu José Cid, ontem, hoje e amanhã.

0: Hoje e amanhã pode ligar, ligou ontem, liga hoje e ainda pode ligar amanhã também. 25, amanhã é sexta-feira, não é? 258-98-30-87 é para onde deve ligar. Já temos mais um ouvinte, estou assim?
1: Bom dia, Mafalda.
0: Olá.
1: Buenos dias, chica, buena.
0: Olá, bom dia, Nuno, bom dia, está bom?
1: Buenos dias.
0: Buenos dias também. Então diga-me lá, Nuno, o que é que quer ouvir hoje?
1: Luísa Sousa, o Chico.
0: O Chico de Luísa Sonza, para dedicar a quem?
1: Para dedicar ao Zé Cruz Fragoso, ao Bel Nunes Pozeno e às empregadas, o patrão ao Sr. Sérgio, para o Sr. Sérgio, para o patrão, para as empregadas, para o Manuel Martins das Marinhas, para todos os clientes da Casa Sá, para todos os clientes da Casa Lindinho, para toda a gente da Minha Terra, e muitos parabéns ao Inés, que está hoje, parabéns ao pai da Fátima, que trabalha na fita com fé.
0: Muito bem, ok. Os parabéns aqui para o Ernesto.
1: E para o Joaquim Sousa, e para o Vitor Zegre, e para você e para a sua família, Mafalda.
0: Obrigada, para vocês
1: e
0: também.
1: E bom dia para todos.
0: Obrigada. Tanto hoje está assim, inspirado além fronteiras. Um ótimo dia, Nuno. Obrigada, Nuno. E pronto, e vamos para uma das músicas favoritas do Nuno. Ele gosta muito de ouvir a Luísa Sousa, e portanto, se isto lhe faz bem, que assim seja. O Chico.

0: Ouvimos Luísa Sonza com o Chico. 11 horas e 18 minutos. Já sabe que pode e deve ligar. Continuo a insistir. Estamos até ao meio-dia com a porta aberta para receber a sua chamada, a sua participação. 258-98-30-87. Estou sim?
1: Está sim, bom dia.
0: Olá, estou sim, bom dia. É o Manuel João, não é? Manuel João, está bom?
1: Está.
0: Isso é que é preciso, vai andando, não é?
1: Agora estou a descansar, que eu ontem saí a meio-dia e depois entrei, eram 4 horas da noite, quando cheguei.
0: Então, andou a tarde toda, não é?
1: Ontem fiquei toda arrebentada. Ontem foi ao médico, por causa de andar ao médico e tudo, ontem foi isso. E para a semana ainda vai ser pior, que também é na quarta-feira que é fazer exames ao sangue, tem que estar em jejum, ainda pior.
0: Pois. Então diga-me lá, Manuel, o que é que quer ouvir e para quem quer dedicar?
1: Olha, eu queria ouvir a música do Mac Paul, Nossa Senhora. Eu gosto muito, como outro dia, eu tenho a minha fé, que é Nossa Senhora Fátima e Nosso Deus. São meus anjinhos que me voam no centro e tudo. Uma pessoa que tem a fé é o que interessa.
0: E mais?
1: Depois de cara a toda a gente que está a ouvir,
2: para vocês aí na rádio também, para todos os meus amigos, e para a DAC, e para todos os hospitais, médicos, e toda a saúde, que está tudo saúde. E é que uma pessoa precisa, que a saúde também anda muito mal. As coisas agora cada vez pior.
0: Muito bem.
2: E pronto,
0: e amanhã é outro dia, não é? Um ótimo dia para si, Manuel.
1: Quase o fim do meu dia, quase.
0: É verdade, está quase.
1: É o mês de maio, é quando é a pessoa lá, Fátima, normalmente. Eu, por acaso, não foi, mas esse ano não foi, mas pronto. Eu estou com outro dia, eu costumo ir, e eu venho. Quando uma pessoa pode, tem que estar com uma
0: boa saúde, não é? A saúde também tem que ajudar.
1: A saúde também tem que ajudar muito, que uma pessoa, eu canso muito, eu tenho que andar a usar algumas e tudo para conseguir.
0: É, tem que levar uma vida mais devagar.
1: E agora com muito calor e tudo, não é pior, que uma pessoa que tem que andar com água.
0: Tem que beber mais água.
1: Depois tem que andar com as gumas para meter, porque não tem falta de ar, depois já mais as gumas e tudo, ela está a tacar mais.
0: Muito bem. Manuel, até amanhã, um ótimo dia para si, está bem?
1: Para vocês também, Mafaldinho.
0: Obrigada.
1: Vamos a falar com outra vez. Você passa uma nova feira, com a tua feira.
0: Obrigada. Obrigada, Manuel João. Um beijinho, até amanhã.
1: Não,
0: obrigada.

0: pode se juntar à conversa. É marcar já o 258-98-3087. E tem a possibilidade aqui de escolher a música que gosta. Pode ser uma música portuguesa, pode ser uma música estrangeira, pode ser uma música tradicional. Portanto, o que lhe apetecer, seja feita à sua vontade nesta hora. 258-98-3087. Porque a hora passa muito rápido. Agora são 11h30 quase, não é? Faltam 3 minutos e meio. Quando andamos por ela já é quase meio-dia. Por isso, se faz intenção de ligar, é melhor começar a fazê-lo agora, para não deixar assim mais para perto da hora do almoço, porque assim corre o risco de não conseguir entrar. E convém estar aí a tentar. Estou assim, bom dia.
1: Olá, minha querida.
0: Olha quem é ele, bom dia.
1: Oh, minha linda.
0: Então, como é que está? Está bom?
1: Estou andando.
0: Ah, isso mesmo, está aí muito bem acompanhado, que eu já a vi.
1: E como é que a senhora vai e a sua família?
0: Vai indo, tudo a correr. Já estou melhor da minha voz, não é?
1: Andando amanhã é outro dia.
0: Claro que sim. Amanhã é outro dia, temos aí o verão à porta, não é?
1: Precisávamos esperar pelo amanhã.
0: É verdade. Não podemos esperar pelo amanhã. Nós senão deixamos de viver o hoje, não é? Nós temos é que viver hoje pensando que amanhã vai ser melhor. Exato. Olha, o que é que quer ouvir hoje?
1: Olha, a canção do mar.
0: Para dedicar a quem?
1: Para você e para toda a sua família.
0: Obrigada.
1: É, principalmente porque você está a apresentar a emissão da rádio. Para o Sr. Hélder Silva de Nazaré, para a Sra. Maria de Bolinho, para a Sra. Cândida Riva de Âncora, para a Sra. Carimento de Ponte de Baú, para a Sra. Maria do Céu de Nazaré, para a Sra. Lourdes de Albarães, para a Sra. Maria de Espalvento, para a Sra. Conceição de Arco, para o Sr. Ricardinho, a Sra. Conceição Pita e a Sra. Gracinda de Fragoso, que ela falou há bocadinho. E depois para todo o auditório.
0: Muito bem.
1: Que escuta a Rádio Assisil.
0: Obrigada. E já vi que está aí.
1: Olha quem é ele. Entrar hoje. E para o do Carlos Lina.
0: Olha que isso não dá bom resultado.
1: Não. Dá. Às vezes.
0: Costuma dar, é? Para dizer isso tantas vezes é porque dá resultado.
1: É melhor só que escuta até.
0: É verdade.
1: Deixo-lhe um grande beijinho, minha amiga.
0: Obrigada, um beijinho para vocês também. Tudo bom, está bem?
1: Para vocês e toda a sua família.
0: Obrigada. Obrigada.
1: As pessoas que eu falei.
0: Muito bem. O nosso ouvinte, o José Ferreira, que já ligou e já pediu. Ele também é fãzérrimo aqui da Dulce Pontes, Canção do Mar. É a música que nos vai levar para além das 11h30. E estamos quase, só falta um minuto para as 11h30. Por isso é continuar a ligar para o 258-98-3087. E tal como o José, como quem já ligou, quem sabe não é o próximo a falar comigo. Agora tem que continuar a insistir, tem que continuar a ligar. Estamos na última hora e esta é a oportunidade perfeita para deixar aqui o seu beijinho e o seu comentário. Por agora, vamos então à música Canção do Mar, Dulce Pontes.

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0: Temos o telefone a tocar. Estou sim, bom dia.
1: Bom dia, Mafalda.
0: Olá, viva, bom dia, Carlinhos. Bom dia, como está? Tudo bem?
1: Bom dia para toda a Mafalda, para todos os
0: amigos. É verdade, olha, entretanto já temos o sol, há bocadinho estava mais sombrio. Isto é como tudo, não é? É como tudo, por vezes mais cinzento, mas o sol lá descobre e agora temos um cenário mais bonito, mais agradável para se ver aqui da janela, não é? É muito mais agradável o sol do que as nuvens, não é? Então, Carlos, o que é que quer ouvir hoje e para quem quer dedicar?
1: Um grande tema para o José Ferreira.
0: Mas qual é o tema que quer ouvir?
1: Era um tema bem português, da Rádio do Urbano, da Rádio de... Ai, que agora já me esqueceu os nomes. Amidário 11, Arquise... Um tema bem português.
0: Então quer o quê? Um tema bem português, mas à escolha?
1: É, para isso.
0: Pronto,
1: isso.
0: E vai dedicar a quem?
1: A todos aqueles convivências, ou amigas e amigos que vão falando em mim, é para. Que é para não haver e para todo o auditório que vai ligando, não é?
0: Muito bem, exato. Um ótimo dia para vocês, uma boa quinta-feira, tudo bom. E até amanhã, se os quiser, está bem?
1: Até amanhã, obrigado.
0: Obrigada, Carlos, bom dia.

0: Vamos saber quem é que está do outro lado. 258-98-30-87 é o número que tenho que ligar para falar comigo nesta manhã. Já estamos daqui a pouco a um pouco mais de meio, já estamos a mais de meio um bocadinho. Por isso, se ainda quiser participar, está aí atento a ouvir. Mas se não quer apenas ficar a ouvir, quer ligar, então olhe, o incentivo tem que partir de si, não é? A vontade tem que ser sua. 258-98-30-87. Assim.
1: Olá, menina Faldinha, bom
0: Olá,
1: dia.
0: Olá, bom dia. Como está a menina? Está boa?
1: Sim,
0: a menina Cândida?
1: Boa. Cheguei agora da Vila Praia.
0: E estava no voeiro lá?
1: Não, estava bom.
0: Ai, que bom, aqui também já abriu.
1: Lá estava quente.
0: Ai, que bom, então é bom sinal. Eu já estava aqui com medo que íamos gramar aqui com um dia mais fresco. Aqui também
1: não,
0: já descobri.
1: Bem.
0: Ah, que bom.
1: Andava então diga. De manga curta e de roupas.
0: Ah, eu também ando, não é? Mas estava pois. Com a sensação de que realmente este nevoeiro podia persistir.
1: Ah, não, eu levei um casaco, eu ando sempre com um casaco atrás de mim.
0: O que está para o calor, está para o frio. Olha, e o que é que quero ouvir e para quem quer dedicar?
1: Queria ouvir a Chiquitita para você, para as suas meninas, para as minhas colegas todas da Reis da Terra. Um beijinho para elas, para a Cidália, para o Sr. Armando Trancoso e família, para a Dona Conceição Dariosa e família, para o Sr. Domingos de Albarés, para a Dona Fátima, para a Sra. A Dona Carmina da Fonte Boa, para a Dona Gracinda e para o Sr. Cândido e toda a família, para a Maria Lourdes e o Ricardinho das Marinhas, para o Nuno Sampaio Dantas, para o simpático Branquinho e para a Cidalinha, para a Iracema de Denha, para o Luís de Ribadâncora, olha, e para a Conceição Pita, olha, para todos os ouvintes que nos estão a ouvir.
0: Muito bem, ok. Muito obrigada, ficamos
1: um
0: aqui com a Chiquita.
1: Semana, que não sei se amanhã consigo ligar.
0: Pois que amanhã já é sexta e a semana vai,
1: é
0: ser,
1: sexta.
0: Vai ser mais pequena. Um beijinho grande, está bem,
1: um
0: Cândida?
1: Um beijinho também para você e para todos os ouvintes.
0: Tá? Obrigada, obrigada. Ora, a semana vai ser mais pequenina porque eu vou entrar de férias a partir de quarta-feira que vem, por isso depois será até ao dia 20. Por isso aproveito para participar esta semana e a próxima também. Usaba com Chiquitita.

0: para onde desligar. Estou sim, bom dia.
1: Bom dia.
0: Olá, bom dia. Vamos agora até Alvarães.
1: Até que enfim chegou a minha vez.
0: É verdade. Mais para o fim, mas chegou. É o domingo de Alvarães.
1: De linha, só que não deu para entrar.
0: Deu agora, não é? Deu agora.
1: Pois, agora, isso.
0: E não é tarde. O que é que quer ouvir?
1: Olha, queria ouvir uma das essas amigas.
0: Para dedicar a quem?
1: Olha, a minha mulher que está aqui à minha beira. Vai para o termo de filho, noras e netas e o netinho também. Vai para o Cláudio. Vai para o Zé Cruz. Vai também para o Zé Gonçalves D'Arco. Vai para o Zé das Caturas. E vai para a minha cunhada, para a Maria Jesus. E vai para o Benedito. Vai também para

Olha, por falar em Cândida, não me posso esquecer que também temos aqui uma mensagem das meninas da Raiz, que acabaram de enviar uma mensagem. Muito obrigada, um beijinho para vocês, está bem? Bom almoço. Obrigada. É verdade, já me esqueci, agora lembrei-me da Cândida, das meninas da Raiz, que enviaram uma mensagem a dizer: bom dia, Mafaldinha, somos as meninas da Raiz. Hoje o Nuno estava em modo Bad Bunny, em língua meia clatina. Queremos dar beijinhos a todos, em especial para a nossa querida colega Celina, em especial. E depois diz assim: besitos para papi e para mami, modo Bad Bunny. Bom, não sei se é por ele ter estado em Portugal estes dias, dois concertos no Estádio da Luz, na terça e na quarta, não é? E pronto, e as pessoas acho que ainda estão assim um bocadinho, não é? Com o Bad Bunny entranhado. E isto é inspiração também do Nuno, não é? E pronto, um beijinho para as meninas da Raiz, que estão sempre a ouvir, sempre a acompanhar também. Um dia muito feliz e portanto, bebam muita água também, porque trabalham ao calor, não é? E para não desidratarem, para estarem com essa inspiração diária, que também a mim me traz felicidade. Beijinhos! Desgarrado o convite, Manuel.

a maio, para amanhã regressar em grande para mais um final de semana, amanhã sexta-feira, a partir das 8 horas da manhã, como sempre, para lhe acompanhar desde o seu pequeno almoço até à hora do almoço. Já a seguir os comerciais e toda a informação era certa com José Carlos Silva. Da minha parte é tudo. Beijinhos e até amanhã às 8.

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0: 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É meio-dia.
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3: A Guarda Nacional Republicana deteve em Valença um homem de 57 anos, suspeito de assaltos violentos a residências em vários concelhos do Alto Minho. A Guarda refere que a investigação do Núcleo de Investigação Criminal de Valença decorre há cerca de 2 meses e permitiu apurar que o suspeito atuava de forma reiterada em residências particulares nos concelhos de Monção, Vila Nova Cerveira e Arcos de Valdevez. O detido recorria à violência após a subtração dos bens, com especial incidência em habitações ocupadas por pessoas idosas e em situação de vulnerabilidade. O presidente da Viana Festas anunciou a participação às autoridades da Comissão Nacional de Cibersegurança de quase 17 mil pedidos fraudulentos para a inscrição no desfile da Mordomia que acabaram bloqueados, o que levou em abril à suspensão temporária do procedimento. Será comunicada à Comissão Nacional de Cibersegurança e às entidades que têm funções de polícia para identificar quem são os IP que estavam claramente a tentar perturbar o processo das inscrições. Afirmou assim Manuel Vitorino, adiantando que em causa estiveram 16.930 pedidos fraudulentos. Em Viana do Castelo vão ser investidos mais de 1 milhão de euros na pavimentação e conservação de pavimentos bituminosos. Assim, a Câmara Municipal aprovou, na reunião do Executivo, a abertura do concurso público e a aprovação das peças, nomeação de júri e autorização de despesas da empreitada, pavimentação e conservação de pavimentos bituminosos, por um preço base de 1 milhão e 72 mil euros. E o prazo de execução é de 2 anos. Esta proposta surge considerando o estado de degradação progressiva de diversos pavimentos bituminosos no concelho, onde se verifica situações de desgaste acentuado, fendilhação e perda de capacidade estrutural com impacto nas condições de segurança, conforto e circulação rodoviária. A Câmara de Viana do Castelo aprovou 12 protocolos contratos-programa de desenvolvimento cultural num investimento global de 406.100 euros, destinado a apoiar associações e coletivizados do concelho. Entre os principais apoios destacam-se o contrato-programa de 150.000 euros para o Teatro Noroeste, em Dramático de Viana, seguindo-se o Al Norte, a Associação de Produção e Animação Audiovisual, que vai receber 76.500 euros, a Academia de Músicas de Pão Zé Pedro, a Associação Musical, e o Casino Vifense, que vão ser apoiados com 30 mil euros cada. As 4 filarmónicas vienense, Filarmónica do Centro Social Paroquial de Vila Nova Danha, Associação Musical de Vila Nova Danha e Banda Velha da Casa Pô de Barroselas e Banda dos Escuteiros de Barroselas, vão receber 13.500 euros cada. Já a ACEP, a Associação de Cultura e Educação Popular, vai contar com 9.600 euros e o Centro Cultural do Alto Minho, 17 mil euros, e a Associação dos Grupos de Folclore do Alto Minho vai receber 9 mil euros. O município sublinha que estes apoios reforçam o papel das associações no desenvolvimento cultural do concelho e promovem a cultura descentralizada ao longo de todo o ano. O Presidente da Câmara de Caminha, Liliana Silva, revelou que o município está a estudar a criação de uma ligação fluvial entre Caminha e a Galiza, através de uma embarcação com capacidade para 50 a 60 passageiros. A medida surge enquanto avança o projeto da futura ponte internacional sobre o Rio Minho, que pretende ligar Caminha a Laguardia. Segundo o autarca caminhense, a nova travessia poderá depender do desassoreamento do rio, atualmente em fase de estudo, a candidatura de financiamento. O objetivo é reforçar a mobilidade transfronteiriça e impulsionar o desenvolvimento económico e turístico da região. O antigo ferro Santa Rita de Cássia é que não vai voltar a funcionar, garantiu Liliana Silva, explicando que o orçamento para o arranjo é de 1,4 milhões de euros, um valor totalmente incomportável pelas finanças do concelho. Ao finalizar este bloco de notícias, só quero recordando que estas e outras notícias podem ser consultadas em notícias em radiofifense.pt.
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8: É meio-dia e 8 minutos.
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9: Senhor doutor, a temperatura daquele paciente continua a subir. O que é que eu faço?
10: O que é que faz? Olhe, quando levanta a fervura, apaga o lume. Porque as ordens são para poupar.
9: Como é que é, senhor doutor? Sempre vai operar o pâncreas do senhor Celestino?
10: Ah, vai ter que ser, enfermeira. Mas qual é a sua curiosidade sobre o pâncreas do senhor Celestino?
9: É que não estava a lembrar-me bem de qual é o bisturi indicado, senhor doutor. O pâncreas é carne ou peixe?
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0: senhora, está aberta a reunião do executivo da Casa do Povo da Aldeia de Portugal.
1: Ah, raio! Estou cá com uma comissão? Olha lá, Maria, tu lavaste as cuecas com o quê?
2: Mas o que é isto? Lá por vós mercês, serem marido e mulher, casados um com o outro, as reuniões de Casa do Povo não são reunidas para vocês falarem aqui da vossa roupa suja também.
1: Calma, compadre. Isto é uma emergência, porque preciso de saber porque é que estou com esta comissão tão comichosa. É que se isto não for das cuecas, sou capaz de ter que ir ao médico do hospital lá da capital para ele ver o que é isto.
3: Que exagero, compadre. Não é preciso gastar o seu capital para ir ao médico à capital, porque hoje até é dia do doutor veterinário Bricalda aldeia de Portugal.
0: Aguenta, Tomem, que isso deve ser, mas é das cuecas. Como estamos à espera da técnica lá do Ministério, pediste-me umas cuecas lavadas e como o detergente tinha acabado, eu acabei por te lavar as cuecas com a farinha para alimentar os animais.
1: O quê? Com a farinha para alimentar os animais? Aí está, esta comissão é filha da farinheira, é o que é.
2: Compadre, abre a porta, porque acaba de chegar um carro aqui em frente e saiu de lá uma mulher com cara de técnica.
1: Abrei a porta, Maria, que é capaz de ser a técnica das pescas, a quem eu pedi uma audiência para ver se a gente passa a pescar qualquer coisa aqui na nossa terra.
3: É preciso ter lata a palavra de honra. Pescar o quê, se aqui não há mar e só chove quando pinga?
4: Olá. Eu sou a técnica das pescas que os senhores pediram ao Ministério. Então, qual é o problema?
1: Seja bem-vinda, senhora técnica das pescas. Sente-se, por favor. Agradecemos muito que tenha vindo tão depressa, porque nós já estamos à sua espera, vai para uma eternidade, que até se faz tarde.
4: Bem, lá no Ministério nós também pensámos que não seria nada urgente, porque assim para uma aldeia do interior seria mais normal pedirem um técnico agrícola do que um técnico das pescas.
2: Mas é que nós, como uma agricultura está quase tão má como as pescas, resolvemos salvar a nossa agricultura voltando-nos para o peixe.
4: O senhor importa-se de explicar isso melhor e dizer o que é que afinal pretendem de mim?
1: Resolvemos instalar na nossa terra uma fábrica de conservas de peixe.
4: De peixe? Mas qual peixe?
1: Peixinhos da horta. A senhora técnica das pescas importa-se de nos ensinar como é que se fazem peixinhos da horta. Ou é preciso mandar vir lá das Europas um técnico das couves de Bruxelas?
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0: Hoje vamos conhecer uma empresa que escapou por pouco à falência. Em vez de brinquedos sexuais, passou a fazer barcos e agora vende-os desde o Minho até Valença.

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1: Olá, meus amigos. Bem-vindos ao magazine de economia dos novos parodiantes. Hoje estamos aqui numa empresa que tem um percurso verdadeiramente vulgar.
2: Exatamente, senhor professor. Nós realmente fomos obrigados a fazer uma viragem de 360 graus.
1: Olha lá, você deve estar enganado. Uma viragem de 360 graus quer dizer que dá uma volta completa e depois fica virado para o mesmo lado.
2: Oh, e foi isso que aconteceu. Nós primeiro mudámos o nosso negócio de tal maneira que viemos parar ao mesmo sítio. Mas depois percebemos que nos enganamos e voltámos a virar 180 graus.
1: Ah, bom, mas diga-nos lá, essa empresa chama-se Fábrica de Bonecas e Sufláveis de Peniche?
2: Exatamente. Somos a unidade industrial mais antiga no fabrico de brinquedos sexuais.
1: Mas já não fazem nada disso, não é?
2: Ah, infelizmente não. Era um negócio que nos dava muito prazer.
1: Mas lá diz o ditado, não misturar o negócio com o prazer.
2: Pois, lamentavelmente a crise toca a todos e a nós, olha, acertou-nos em cheio.
1: Mas o que é que aconteceu? As pessoas, de um momento para o outro, deixaram de comprar bonecas insufláveis, é?
2: Talvez. Mas depois também tivemos um azar. Houve um cliente que, em vez de ar, meteu hélio na boneca dele.
1: Ora, deixa-me adivinhar. Voou como se fosse um balão pela janela fora.
2: Não. Porque ele teve o bom senso de aprender com uma guita. O problema foi outro.
1: Qual foi?
2: Olha, o raio do homem fez lá o que tinha a fazer com a boneca, não é? Depois, no fim, apeteceu-lhe um cigarrinho. Sem querer, chegou a isqueira a boneca e, claro, como o hélio é altamente inflamável,
1: pumba, a boneca arrebentou com ele.
2: Pois. Ficámos com má fama. Ainda por cima, o homem meteu-nos em tribunal e tivemos que lhe pagar uma indemnização milionária.
1: Imagino, deve ter ficado na falência.
2: Ah, quase. Só que depois eu tive uma ideia genial.
1: Ah, sim? Qual foi?
2: Ora bem, eu fui fazer uma pescaria com os amigos numa traineira, mas veio uma onda muito grande e virou o barco.
1: Credo.
2: Toda a gente tinha colete insuflável, menos eu. Ora, estava eu ali a esbacejar e a gritar por socorro, quando me lembrei que tinha no bolso uma boneca insuflável.
1: Mas olha lá, quem é que se lembra de levar uma boneca insuflável para a pesca? Onde é que você já viu isso?
2: Oh, professor Moedinha Carreira, você nunca foi à pesca, pois não?
1: Nem por isso, não.
2: Aquilo é uma seca. Chego a ser tardes inteiras ali agarrado à cana sem fazer nada. Vai daí. Lembrei-me de que podia entreter-me com a boneca nas horas vagas.
1: Olha que bela ideia.
2: Portanto, eu estava no alto mar, aflito, e pensei: se eu encher a boneca, agarro-me a ela e já não me afogo. E assim foi.
1: Então, foi aí que passou a dedicar-se ao fabrico de coletes salva-vidas em forma de boneca insuflável?
2: Sim. Mas não teve lá muito sucesso.
1: Porquê?
2: Olha, porque a pessoa, quando caía à água e via-se ali agarrada a uma boneca, queria aproveitar para brincar um bocado e pronto. Às vezes vinha o helicóptero fazer o salvamento e os pescadores pediam para eles voltarem dali a uma horita.
1: Safados.
2: Enfim, como a ideia dos coletes não resultou, virei-me então para os barcos.
1: O quê? Não me diga que...
2: Isso mesmo. Comecei a fabricar barcos insufláveis a partir das bonecas que não conseguia vender.
1: Não está mal visto, não sei.
2: Claro que isto não se acerta logo à primeira, não é?
1: Pois.
2: Os primeiros barcos afundaram. Sabe como é? Não me lembrei que as bonecas, enfim, têm um furo no meio. E claro, mal os metia na água, os barcos afundavam logo.
1: Oh, credo.
2: Felizmente ninguém se magoou. E depois de uns quantos ajustes, ficou impecável. Quer ver?
1: O quê? Dar uma voltinha?
2: Claro. Venha daí. Ah, e então que me diz, professor, hein?
1: Muito jeitoso.
2: É confortável, não acha?
1: Sim, a gente quando se equilibra pode agarrar-se aqui a estas pegas.
2: Gosta, não gosta? Aproveitei os peitos das bonecas para fazer essas pegas onde a pessoa se agarra.
1: Mas eu logo vi que isto era muito agradável ao toque.
2: Pronto, agora que já viu como isto funciona, podemos voltar ao porto.
1: Não, devo mais uma voltinha. E, se possível, com os solavancos para eu ter de me agarrar às maminhas. Quer dizer, às pegas.
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7: Isto não fica assim, senhor doutor. Vou exigir uma indemnização que lhe vai ficar na memória.
8: É a mim? Mas que culpa posso eu ter do vosso filho ter nascido assim?
7: Mal! Se o doutor seguiu toda a minha gravidez com ecografias e tudo o resto, como é que não deu por nada?
8: Ah, a culpa foi toda da senhora, fique sabendo. Com aquela mania dos desejos de comer chocos com tinta e mais chocos com tinta a todas as refeições, como é que queriam que o vosso filho viesse, hã?
9: Libório, o doutor esteve cá e disse que para te operar primeiro que os outros vai precisar de mais 5 mil euros. 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
10: Posso, ótimo. Se o doutor me garanta que eu vou ficar por cá mais 10 anos, eu pago-lhe 50 euros por ano, ok?
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0: São 13 horas. 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
4: Hoje é quinta-feira, como tal temos as feiras de Vila Praia da Âncora, também em Monção e mais a sul na cidade de Barcelos, é também dia da feira semanal. Hoje é a agenda cultural que damos destaque às exposições e hoje daríamos uma voltinha aqui pela exposição que está patente no Museu das Artes Decorativas de Viana do Castelo e que se intitula Painéis Azulejares de Azuis Barrocos Historiadores. Portanto, o Museu das Artes Decorativas está situado no Largo de São Domingos, na cidade de Viana do Castelo, portanto, é hoje a nossa sugestão para ali. Mas já que estamos em Viana do Castelo, não paramos por aqui e agora damos uma voltinha pela Praça da República na exposição que está patente no Museu do Traje e que hoje aconselharíamos ao Trajar, Memórias do Tempo, o Traje à Veneza, produto certificado. É uma exposição que retrata o traje da nossa região, muito especialmente do concelho de Viana do Castelo. E no Centro de Mar, na Ré do Navio Gilianes, está patente a exposição que se intitula Museu Virtual Memória Marítima. Objetivos do desenvolvimento sustentável que ali poderá ser visitada. Assim, as nossas sugestões culturais para o dia de hoje.
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0: É 1:42.
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6: 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São 14 horas.
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5: São 2 horas e 43.

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1: São 15 horas.
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4: Com a presença da Secretária de Estado da Segurança Social, Filipa Lima, e também o Presidente da Câmara Municipal de Viana do Castelo, Luís Nobre, foi feita a inauguração da empreitada de conversão da antiga escola EB1, Jardim de Infância de Eucristo, que agora é uma creche com capacidade para 42 pessoas. A transformação do edifício da antiga escola de Eucristo em creche representou um investimento que ascendeu a 1 milhão 587 mil euros, com apoio financeiro de 1 milhão 318 euros através do Portugal 2030. Na cerimónia, o Presidente da Câmara de Viana do Castelo indicou que este foi o primeiro investimento municipal para a criação de creches, anunciando a criação de mais 100 vagas em 13 outras creches nos próximos 2 anos. Em Vila Praia de Angra foi inaugurado o Centro de Atividades e Capacitação. Assim foi inaugurado este centro, que é o novo equipamento que nasceu do edifício na antiga escola de Vilarinho. Contou com a presença da Secretária de Estado da Segurança Social e também a Presidente da Câmara, Liliane Silva, e o Presidente da Assembleia Municipal. Este novo espaço constitui um importante equipamento social de apoio à população, direcionado para pessoas com deficiência intelectual e respectivas famílias. O CACI tem a capacidade para acolher cerca de 30 utentes, dispondo de instalações amplas, modernas e totalmente equipadas. Nesta fase inicial, prevê-se a criação de 12 postos de trabalho. O edifício, propriedade da Câmara Municipal, encontrava-se devoluto e em estado de degradação, tendo sido cedido à Associação de Portuguesa de Pais e Amigos do Cidadão Deficiente Mental para a instalação deste projeto. Com esta iniciativa, Vila Praia de Ancla e o Conselho de Caminha passam a dispor de mais um edifício público reabilitado, reforçando a rede de equipamentos sociais, promovendo a criação de emprego local. A Câmara de Viana do Castelo vai, nos próximos 2 anos, refuncionalizar antigas escolas primárias em creche, num investimento superior a 2,5 milhões de euros para criar mais 100 vagas, segundo deu a conhecer a autarquia de Viana do Castelo. O autarca, que falava no final da reunião camarária, a proposta de inauguração da creche de Deus Cristo, um investimento de cerca de 1,4 milhões de euros, que resulta da requalificação da antiga escola EB1 em Jardim de Infância. Luís Nobre adiantou que estarem a ser trabalhados mais 3 projetos, também neste princípio para territorializar a proximidade da necessidade dos parques de empresas. Fechamos aqui este bloco de notícias. Voltamos dentro de 1 hora para atualizar toda a informação. Então também pode seguir em Notícias em Rádio Fifense, onde estão lá todas as notícias que por aqui vão passando.
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0: São 16 horas.
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0: São 17 horas.
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2: A Câmara de Viana do Castelo aprovou 12 protocolos e contratos programa de desenvolvimento cultural num investimento global de 406.100 euros, destinado a apoiar associações e coletivizados do Conselho. Entre os principais apoios destacam-se o contrato programa de 150 mil euros para o Teatro Noroeste, entre Amato e Viana, seguindo-se o Al Norte, a Associação de Produção e Animação Audiovisual, que vai receber 76.500 euros, a Academia de Música Zepão Zé Pedro, a Associação Musical, e o Casino Fifense, que vão ser apoiados com 30 mil euros cada. As quatro filarmónicas vienenses, Filarmónica do Centro Social Paroquial de Vila Nova Danha, Associação Musical de Vila Nova Danha e Banda Velha da Casa Povo de Barroselas e Banda de Escuteiros de Barroselas, vão receber 13.500 euros cada. Já a ACEP, a Associação de Cultura e Educação Popular, vai contar com 9.600 euros e o Centro Cultural do Alto Minho, 17 mil euros, e a Associação dos Grupos de Folclore do Alto Minho vai receber 9 mil euros. O município sublinha que estes apoios reforçam o papel das associações no desenvolvimento cultural do Conselho e promovem a cultura descentralizada ao longo de todo o ano. O Presidente da Câmara de Caminha, Liliana Silva, revelou que o município está a estudar a criação de uma ligação fluvial entre Caminha e a Galiza, através de uma embarcação com capacidade para 50 a 60 passageiros. A medida surge enquanto avança o projeto da futura ponte internacional sobre o Rio Minho, que pretende ligar Caminha a Laguardia. Segundo o autarca caminhense, a nova travessia poderá depender do desassoreamento do rio, atualmente em fase de estudo, a candidatura de financiamento. O objetivo é reforçar a mobilidade transfronteiriça e impulsionar o desenvolvimento económico e turístico da região. O antigo ferro Santa Rita de Cássia é que não vai voltar a funcionar, garantiu Liliana Silva, explicando que o orçamento para o arranjo é de 1,4 milhões de euros, um valor totalmente incomportável pelas finanças do Conselho. Em Vila Praia de Ancro foi inaugurado o Centro de Atividades de Capacitação e Inclusão, que passa a funcionar no antigo edifício da Escola de Vilarinho. O novo equipamento nasceu, portanto, nesta escola, contou com a presença nesta inauguração da Secretária de Estado da Segurança Social e também autarca de Caminha e o Presidente da Assembleia Municipal. Este novo espaço constitui um importante equipamento social de apoio à população direcionada para pessoas com deficiência intelectual e respectivas famílias. A freguesia de Deu Cristo passa a contar com um novo jardim de infância que foi inaugurado no dia de ontem. Tem a capacidade para 42 pessoas e o momento contou ainda com a presença do Secretário de Estado da Segurança Social. A transformação deste edifício da antiga escola de Deu Cristo em creche representou um investimento que ascende a 1 milhão 587 mil euros. Manuel Vitorino, vice-presidente da Câmara de Viana do Castelo e o vereador do Desporto Ricardo Rego, estiveram presentes nas comemorações do 53º aniversário da Escola Superior de Saúde do Politécnico de Viana do Castelo. A cerimónia foi marcada por uma reflexão sobre o percurso da instituição, assim como pelos desafios presentes e futuros da formação na área da saúde e do ensino superior em Portugal. Em menos de uma hora vamos voltar à antena para atualizar todas as notícias da nossa região. No entanto, também pode seguir estas e outras notícias sempre em atualização permanente em notícias em radiofifense.pt.
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2: São 18 horas.
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4: A partir desta segunda-feira, a Unidade Local de Saúde do Alto Minho reforça a obrigatoriedade do contacto prévio da linha Serviço Nacional de Saúde 24 nas situações de obstetrícia e ginecologia. A medida surge no âmbito da orientação definida pela Portaria número 23/2026, que pretende garantir uma melhor orientação clínica e um encaminhamento mais adequado das utentes na resposta mais segura e eficaz no acesso aos cuidados de saúde. Assim, sempre que existam situações relacionadas com gravidez ou saúde ginecológica, a população deve contactar primeiro a linha Serviço Nacional de Saúde 24, Grávida e Ginecologia, através do 808-24-24-24. Além deste contacto, será feita uma avaliação da situação indicada na resposta mais adequada para cada caso. Em início de outubro, a futura estação salva-vidas de Caminha deve ficar operacional e espera-se que esteja completa no primeiro trimestre de 2027. De acordo com o Comandante-Geral da Autoridade Marítima Nacional, a estação salva-vidas de Caminha vai ter uma capacidade operacional inicial de 2 tripulantes que vão ser deslocados de outros locais e, no primeiro semestre de 2027, quando terminar o concurso e o curso para novos tripulantes, terá um total de 4 elementos, já que o objetivo final e a médio prazo é colocar 6 tripulantes em Caminha. O diretor-geral da Autoridade Marítima Nacional, Nuno Chaves Ferreira, afirmou que estes meios vão reforçar os já existentes da Capitania do Porto Caminha e referiu que a partir de novembro vamos ter uma capacidade reforçada. Aquilo que era uma resposta imediata assegurada pela Polícia Marítima vai passar agora a ser assegurada e por esta embarcação semirrígida de salvamento marítimo, ainda por atribuir e uma mota de salvamento marítimo prevista para estar em funcionamento nesta época balnear, segundo deu a conhecer o capitão do Porto Caminha, Fernando Vieira Pereira.
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2: São 19 horas.
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0: São 20 horas.
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0: São 8 horas e 24 minutos.
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3: São 8 horas e 47 minutos.

0: 21 horas.
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2: A Guarda Nacional Republicana deteve em Valença um homem de 57 anos, suspeito de assaltos violentos a residências em vários concelhos do Alto Minho. A Guarda refere que a investigação.

0: investigação do Núcleo de Investigação Criminal de Valença decorre há cerca de 2 meses e permitiu apurar que o suspeito atuava de forma reiterada em residências particulares nos concelhos de Monção, Vila Nova Cerveira e Arcos de Valdevez. O detido recorria à violência após a subtração dos bens, com especial incidência em habitações ocupadas por pessoas idosas e em situação de vulnerabilidade. O presidente da Viana Festas anunciou a participação às autoridades da Comissão Nacional de Cibersegurança de quase 17 mil pedidos fraudulentos para a inscrição no desfile da mordomia que acabaram bloqueados, o que levou em abril à suspensão temporária do procedimento. Será comunicada à Comissão Nacional de Cibersegurança e às entidades que têm funções de polícia para identificar quem são os IP que estavam claramente a tentar perturbar o processo das inscrições. Afirmou assim Manuel Vitorino, adiantando que em causa estiveram 16.930 pedidos fraudulentos. Em Viana do Castelo vão ser investidos mais de 1 milhão de euros na pavimentação e conservação de pavimentos bituminosos. Assim, a Câmara Municipal aprovou, na reunião do Executivo, a abertura do concurso público e a aprovação das peças, nomeação de júri e autorização de despesas da empreitada, pavimentação e conservação de pavimentos bituminosos, por um preço base de 1 milhão e 72 mil euros. E o prazo de execução é de 2 anos. Esta proposta surge considerando o estado de degradação progressiva de diversos pavimentos bituminosos no concelho, onde se verifica situações de desgaste acentuado, fendilhação e perda de capacidade estrutural com impacto nas condições de segurança, conforto e circulação rodoviária. A Câmara de Viana do Castelo aprovou 12 protocolos contratos-programa de desenvolvimento cultural no investimento global de 406.100 euros, destinado a apoiar associações e coletivizados do concelho. Entre os principais apoios destacam-se o contrato-programa de 150 mil euros para o Teatro Noroeste, Centro Dramático de Viana, seguindo-se o Al Norte, a Associação de Produção e Animação Audiovisual, que vai receber 76.500 euros, a Academia de Música Zepão Zé Pedro, a Associação Musical e o Casino Fifense, que vão ser apoiados com 30 mil euros cada. As 4 filarmónicas virense, Filarmónica do Centro Social Paroquial de Vila Nova Danha, Associação Musical de Vila Nova Danha e Banda Velha da Casa Povo de Barroselas e Banda de Escuteiros de Barroselas, vão receber 13.500 euros cada. Já a ACEP, a Associação de Cultura e Educação Popular, vai contar com 9.600 euros e o Centro Cultural do Alto Minho, 17 mil euros e a Associação dos Grupos de Folclore do Alto Minho vai receber 9 mil euros. O município sublinha que estes apoios reforçam o papel das associações no desenvolvimento cultural do concelho e promovem a cultura descentralizada ao longo de todo o ano. O Presidente da Câmara de Caminha, Liliana Silva, revelou que o município está a estudar a criação de uma ligação fluvial entre Caminha e a Galiza, através de uma embarcação com capacidade para 50 a 60 passageiros. A medida surge enquanto avança o projeto da futura ponte internacional sobre o Rio Minho, que pretende ligar Caminha a Laguardia. Segundo o autarca caminhense, a nova travessia poderá depender do desassoreamento do rio, atualmente em fase de estudo, a candidatura de financiamento. O objetivo é reforçar a mobilidade transfronteiriça e impulsionar o desenvolvimento económico e turístico da região. O antigo ferro Santa Rita de Cássia é que não vai voltar a funcionar, garantiu Liliana Silva, explicando que o orçamento para o arranjo é de 1,4 milhões de euros, um valor totalmente incomportável pelas finanças do concelho. Ao finalizar este bloco de notícias, só quero recordar que estas e outras notícias podem ser consultadas em notícias em radiofifense.pt.
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0: São 10 horas.
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0: São 10 horas e 46 minutos.
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1: É meia-noite.
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4: A Câmara de Viana do Castelo vai...

em jardim de infância. Luís Nobre adiantou que estarem a ser trabalhados mais 3 projetos, também neste princípio para territorializar a proximidade da necessidade dos parques de empresas. A Guarda Nacional Republicana deteve em Valença um homem de 57 anos, suspeito de assaltos violentos a residências em vários concelhos do Alto Minho. A Guarda refere que a investigação do Núcleo de Investigação Criminal de Valença decorre há cerca de 2 meses e permitiu apurar que o suspeito atuava de forma reiterada em residências particulares nos concelhos de Monção, Vila Nova Cerveira e Arcos de Valdevez. O detido recorria à violência após a subtração dos bens, com especial incidência em habitações ocupadas por pessoas idosas e em situação de vulnerabilidade. O presidente da Viana Festas anunciou a participação às autoridades da Comissão Nacional de Cibersegurança de quase 17 mil pedidos fraudulentos para a inscrição no desfile da Mordomia que acabaram bloqueados, o que levou em abril à suspensão temporária do procedimento. Será comunicada à Comissão Nacional de Cibersegurança e às entidades que têm funções de polícia para identificar quem são os IP que estavam claramente a tentar perturbar o processo das inscrições. Afirmou assim Manuel Vitorino, adiantando que em causa estiveram 16.930 pedidos fraudulentos. Em Viana do Castelo vão ser investidos mais de 1 milhão de euros na pavimentação e conservação de pavimentos bituminosos. Assim, a Câmara Municipal aprovou, na reunião do Executivo, a abertura do concurso público e a aprovação das peças, nomeação de júri e autorização de despesas da empreitada, pavimentação e conservação de pavimentos bituminosos, por um preço base de 1 milhão e 72 mil euros. E o prazo de execução é de 2 anos. Esta proposta surge considerando o estado de degradação progressiva de diversos pavimentos bituminosos no concelho, onde se verifica situações de desgaste acentuado, fendilhação e perda de capacidade estrutural com impacto nas condições de segurança, conforto e circulação rodoviária. A Câmara de Viana do Castelo aprovou 12 protocolos contratos-programa de desenvolvimento cultural num investimento global de 406.100 euros, destinado a apoiar associações e coletivizados do concelho. Entre os principais apoios destacam-se o contrato-programa de 150 mil euros para o Teatro Noroeste, Centro Dramático de Viana, seguindo-se o Ao Norte, a Associação de Produção e Animação Audiovisual, que vai receber 76.500 euros, a Academia de Música Zepão Zé Pedro, a Associação Musical, e o Casino Fifense, que vão ser apoiados com 30 mil euros cada. As 4 filarmónicas vienense, Filarmónica do Centro Social Paroquial de Vila Nova Danha, Associação Musical de Vila Nova Danha e Banda Velha da Casa Povo de Barroselas e Banda dos Escuteiros de Barroselas, vão receber 13.500 euros cada. Já a ACEP, a Associação de Cultura e Educação Popular, vai contar com 9.600 euros e o Centro Cultural do Alto Minho, 17 mil euros, e a Associação dos Grupos de Folclore do Alto Minho vai receber 9 mil euros. O município sublinha que estes apoios reforçam o papel das associações no desenvolvimento cultural do concelho e promovem a cultura descentralizada ao longo de todo o ano. O Presidente da Câmara de Caminha, Liliana Silva, revelou que o município está a estudar a criação de uma ligação fluvial entre Caminha e a Galiza, através de uma embarcação com capacidade para 50 a 60 passageiros. A medida surge enquanto avança o projeto da futura ponte internacional sobre o Rio Minho, que pretende ligar Caminha a Laguardia. Segundo o autarca caminhense, a nova travessia poderá depender do desassoreamento do rio, atualmente em fase de estudo, a candidatura de financiamento. O objetivo é reforçar a mobilidade transfronteiriça e impulsionar o desenvolvimento económico e turístico da região. O antigo ferro Santa Rita de Cássia é que não vai voltar a funcionar, garantiu Liliana Silva, explicando que o orçamento para o arranjo é de 1,4 milhões de euros, um valor totalmente incomportável pelas finanças do concelho. A partir desta segunda-feira, a Unidade Local de Saúde do Alto Minho reforça a obrigatoriedade do contacto prévio da linha Serviço Nacional de Saúde 24 nas situações de obstetrícia e ginecologia. A medida surge no âmbito da orientação definida pela Portaria número 23/2026, que pretende garantir uma melhor orientação clínica e um encaminhamento mais adequado das utentes na resposta mais segura e eficaz no acesso aos cuidados de saúde. Assim, sempre que existam situações relacionadas com gravidez ou saúde ginecológica, a população deve contactar primeiro a linha Serviço Nacional de Saúde 24, Grávida e Ginecologia, através do 808-24-24-24. Além deste contacto, será feita uma avaliação da situação indicada na resposta mais adequada para cada caso. Em início de outubro, a futura estação salva-vidas de Caminha deve ficar operacional e espera-se que esteja completa no primeiro trimestre de 2027. De acordo com o Comandante-Geral da Autoridade Marítima Nacional, a estação salva-vidas de Caminha vai ter uma capacidade operacional inicial de 2 tripulantes que vão ser deslocados de outros locais. E no primeiro semestre de 2027, quando terminar o concurso,

0: e o curso para novos tripulantes terá um total de 4 elementos, já que o objetivo final e a médio prazo é colocar 6 tripulantes em caminha. O diretor-geral da Autoridade Marítima Nacional, Nuno Chaves Ferreira, afirmou que estes meios vão reforçar os já existentes da Capitania do Porto Caminha e referiu que a partir de novembro vamos ter uma capacidade reforçada, aquilo que era uma resposta imediata assegurada pela Polícia Marítima vai passar agora a ser assegurada e por esta embarcação semirrígida de salvamento marítimo, ainda por atribuir e uma mota de salvamento marítimo prevista para estar em funcionamento nesta época balnear, segundo deu a conhecer o capitão do Porto Caminha, Fernando Vieira Pereira. Ao concluir este bloco informativo, só quero recordar que todas as notícias estão disponíveis em notícias em rádio fifense.pt. Vamos agora ficar a conhecer as previsões do tempo. Para hoje, conto com o céu pouco nublado, apresentando-se, em geral, muito nublado até ao final da manhã e a partir da tarde. Vento fraco, soprando moderado de 15 a 25 km durante a tarde. Neblinas ou nevoeiros e pequena descida da temperatura máxima. No mar e na costa ocidental, as ondas estão de noroeste, com 1 a 1,5 m de altura. E a temperatura da água do mar anda agora entre os 17 e os 18 graus. Hoje vamos ter maré baixa, vai acontecer às 8h30 da manhã com 95 cm de altura e depois a maré alta vai acontecer às 3 menos 1 quarto da tarde com 3 metros de altura. E depois à noite, por volta das 9, voltamos a ter a baixa mar com 90 cm de altura. O sol hoje nasce às 6 da manhã e 4 minutos e depois põe-se por volta das 9 horas da tarde. Quanto às temperaturas, hoje vamos ter uma máxima de 24 e uma mínima de 14, ou seja, em relação ao dia de ontem, vamos ter uma quebra na temperatura mínima. No entanto, para amanhã, a máxima mantém-se nos 24 e depois, lá para domingo, até pode subir para os 26 graus. São estas as previsões do tempo.
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